0: Eu dei.
1: Ouvimos Maria Alcina, de Ari Barroso, Eu dei. Adriana Calcanhoto, de Oswaldo Santiago e Paulo Barbosa, Ligue, ligue, ligue, lé. E seguimos com Marcelo D2.

Cássia Eller, de Tião Carvalho, Nós e Luiz Tati, de Luiz Tati, Capitu. Na sequência, Caetano Veloso.

Mariene de Castro e Almério de Acioli Neto, Espumas ao Vento. Zé Ramalho, dele, Alceu Valença e Geraldo Azevedo, Táxi Lunar. Na sequência, Mamundi.

0: Loborges, dele Ronaldo Bastos, O Trem Azul, e Mamundi, de Roberto Barrucho e Mamundi, Outono.
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Ouvimos Roberto Carlos, de Getúlio Cortes, Negro Gato. Gal Costa, de Gilberto Gil e Torquato Neto, A Coisa Mais Linda. Agora, Rita Ribeiro.

0: Nando Reis, dele ainda não passou, e Rita Ribeiro, de Chico César, isso. Montagem Toninho Silva, seleção musical Inês Medalha, apresentação Fernando Zeda. Uma boa noite, pessoal, até amanhã.
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22: 22 horas, 1 minuto.
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24: Olá, boa noite. Começando o Caixa Acústica aqui pela Rádio Cultura Brasil. Eu sou Alexandre Ingrevalo. A produção é de Bruno Lombizani, os trabalhos técnicos de Fabiano Souza e Toninho Silva. Bem-vindos. Vamos começar a edição de hoje com Celso Blues Boy.

André Cristóvão, dele, genuíno pedaço do Cristo. Antes, abrindo Caixa Acústica de hoje aqui pela Rádio Cultura Brasil, Celso Blues Boy, dele, Aumenta, que isso aí é rock and roll. Na sequência, agora tem Peso.

Made in Brasil, de Osvaldo Vecchione, Anjo da Guarda, Antes Peso, de Gabriel Omeara e Luiz Carlos Porto, Não Fique Triste. O Caixa Acústica segue agora com Raul Seixas.

Joelho de Porco em Rio de Janeiro City, composição de Billy Bond, Tico Terpins e Graciela Correia. Também nesse bloco aqui do Caixa Acústica, ouvimos Raul Seixas em Aluga-se, parceria do Raul com Cláudio Roberto. Na sequência tem Vanusa.

Erasmo Carlos e Skank juntos em A Banda dos Contentes, parceria do Erasmo com Roberto Carlos. Também nesse bloco, Vanusa, de Alf Soares e Papi, What to Do. O Caixa Acústica aqui pela Rádio Cultura Brasil continua com Cássia Eller numa parceria de Frejá e Cazuza.

Legião Urbana, Ainda é Cedo, música de Ícaro Preto, Dado, Villa-Lobos, Renato Rocha e Marcelo Bonfá. Antes ouvimos Cássia Eller, de Frejá, e Cazuza, Ponto Fraco. Seguindo Caixa Acústica, agora tem Titãs.

Os Mulheres Negras, parceria de Andréa Bujanra com Maurício Pereira, Sub e Yellow Submarine. Antes, Titãs em Toda Cor, de Marcelo Fromer, Carlos Barmack e Ciro Pessoa. Agora aqui no Caixa Acústica tem Cachorro Grande.

0: Zumbis do Espaço, de André Tawil de Moura e Guimarães, Onde os Fracos Não Têm Vez. E antes, abrimos esse bloco aqui do Caixa Acústica com o Cachorro Grande em Dance Agora, parceria de Beto Bruno, Marcelo Gross e Rodolfo Krieger. Seguindo agora com Planet Hemp.
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Chico Science, Nação Zumbi em Criança de Domingo, música de Cadão Volpato e Ricardo Salvani. Também nesse bloco ouvimos...

0: Planet Hemp em Esquadrilha da Fumaça, de Marcelo D2, Black Alien e Benegão. E assim encerramos o Caixa Acústica de hoje pela Rádio Cultura Brasil. Produção, seleção musical do Bruno Lombizani, trabalhos técnicos de Toninho Silva e Fabiano Souza. Eu sou Alexandre Ingrevalo e agradeço a sua companhia. Voltamos a nos encontrar na próxima semana. Até lá.
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1: 23 horas.
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3: 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Vamos começar essa programação com Milton Nascimento.

Ouvimos com Elis Regina, Casa no Campo, de Zé Rodrigues e Tavito. E antes, com Milton Nascimento, composição de Lô Borges e Márcio Borges, A Lunar. 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Ouça agora Eu Te Amo.

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Você ouviu com Djavan, versão de Nelson Motta, Você Bem Sabe. E antes, com Gilberto Gil, dele, Retiros Espirituais. 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Ouça agora Terra.

Ouvimos com Secos e Molhados, Fala, composição de João Ricardo e Lully. E antes com Caetano Veloso, dele, Terra. Ouça agora Em Nome de Deus.

Acabamos de ouvir com Maria Bethânia, composição de João de Barro, Andaluzia. E antes, com Sérgio Sampaio, dele, Em Nome de Deus. 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De volta para casa, de segunda a sexta-feira, às 6 da tarde, aqui na Rádio Cultura Brasil. Ouça agora Poema da Rosa.

0: Ouvimos com Itamar Assunção, dele Beijo na Boca. E antes com Jorge Benjor, dele Eu Vou Torcer. Eu sou Marina Bertazzoni. Nessa semana sou eu quem apresenta o programa de estágio da Rádio Cultura Brasil. 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
2: Meia-noite. 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
3: Olá, eu sou Teca Lima e a partir de agora, aqui pela Rádio Cultura Brasil, você ouve música instrumental brasileira.

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1: Programa de estágio da Rádio Cultura Brasil. Nessa semana, a seleção é de Gustavo Bittencourt e a apresentação é minha, Marina Bertazzoni. Vamos começar esse horário com Dominguinhos.

Ouvimos com Geraldo Azevedo, dele e Fausto Nilo, Dona da Minha Cabeça. E antes com Dominguinhos, dele e Gilberto Gil, Abri a Porta. Ouça agora Lembrei de Nós.

ouvimos com Luiz Gonzaga e Milton Nascimento, Luar do Sertão, composição de João Pernambuco e Catulo da Paixão Cearense. E antes, ouvimos com João Gomes, Mestrinho e JP, Lembrei de Nós, composição de Quinho, Kaique Carneiro, Luizinho e Rian Lucas. 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A seguir, Sou Eu.

Ouvimos com Paulinho Pedra Azul, dele Jardim da Fantasia, Bem Te Vi. E antes com Djavan e Moacir Santos, Sou Eu, composição de Moacir Santos e Ney Lopes. Ouça agora Dá o Pé, Louro.

Hamilton de Holanda interpretou de Egberto Gismonti Sete Anéis, e antes, com Ginga, dele, Dá o Pé, Louro. 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Ouça Solidão!

Ouvimos com Lenine, dele e Dudu Falcão, A Medida da Paixão. E antes com Alceu Valença, dele, Solidão. Agora vamos ouvir Terral.

Ouvimos com Elba Ramalho, de Vital Farias, Veja, subtítulo Margarida. Antes, com Renato Brás, de Paulo César Pinheiro e Mário Gil, Anabela. E iniciamos o bloco com Amelinha, de Ednardo Terral. Uma seleção musical equilibrada com a presença do novo e do clássico você encontra aqui. 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Ouça Lamento Sertanejo.

Acabamos de ouvir com Maria Bethânia, de Caetano Veloso, Reconvexo. E antes, com Gilberto Gil, dele e Dominguinhos, Lamento Sertanejo. Eu sou Marina Bertazzoni. Nessa semana, sou eu quem apresenta o programa de estágio da Rádio Cultura Brasil. Seleção musical, Gustavo Bittencourt. Trabalhos técnicos, Antônio Silva. Supervisão, Eduardo Weber. Continue ouvindo a programação da Rádio Cultura Brasil.

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2: 5 horas e 59 minutos.
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0: Olá, ouvinte! Bem-vindo ao Música Regional Brasileira. Começamos com Jacó e Jacozinho.

Com Jacó e Jacozinho, ouvimos de Moacir dos Santos e Augusto Toscano, Viva o Lari Larai. E seguimos com Inesita Barroso, a música Felicidade,

0: Ouvimos com Torres e Florêncio, de Raul Torres, Felicidade. Antes, a composição que também se chama Felicidade, composta por Lupicínio Rodrigues, na voz de Inesita Barroso.
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0: Com Craveiro e Cravinho, ouvimos de Luiz de Castro e Zeca Mineiro, Lembranças que o Tempo Não Apaga. Com Cacique e Pajé, de Nho Chico e Cacique, Moda do Tempo.
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0: Paulo César e Amorim interpretaram De Jesus Belmiro e Paraíso, Paixão de Caminhoneiro. Antes, com Leôncio e Leonel, ouvimos De Canário e Passarinho e Leonel, Luz dos Meus Olhos.
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com Milionário e José Rico, a composição de José Russo e Nelson Gomes, Vida Cor-de-Rosa, com Pedro Bento e Zé da Estrada, de Benedito Severo e Paiolzinho, Mulher de Ninguém. Na sequência, Zé do Cedro e João do Pinho.

0: Ouvimos com Luiz Fernando e João Pinheiro, deles, Quatro Rosas. Antes, com Zé do Cedro e João do Pinho, de Zé Matão, Rosa.
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0: João Matias e Tião Goiano, a composição de João Matias, Casinha Modesta. Antes, com o duo Esperança, ouvimos de Gilson e Joran, Casinha Branca.
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0: Com Tonico e Tinoco, nós ouvimos de Tonico e Dito Mineiro, Recordação de Gaúcho. Com Guaraci e Guaraciaba, do Teixeirinha, Gaúcho de Passo Fundo.
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0: Nós ouvimos com Caçula e Marinheiro, deles, Dois Amores e Uma Aliança. Antes, com Carlos Leite e Miraí, de Carlos Leite e Daniel Mafra, Últimas Lembranças.
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0: Este programa teve trabalhos técnicos do Fabiano Souza. Eu sou Madeleine Alves. Até a próxima.
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5: 7 horas.
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Hoje eu vou abrir este Brasis com lindos versos de Luiz Vieira, eleito em sua época o Príncipe do Baião. O clássico Na Asa do Vento, parceria com João do Vale, do final dos anos 1950, foi gravada de forma suave por Caetano Veloso em 1975 no álbum Joia. Na percussão, Djalma Correia.

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0: Nonato Luiz, ouvimos esses clássicos de Luiz Gonzaga e Humberto Teixeira, Estrada de Canindé e Que Nem Giló. Antes, com Zaca de Oliveira e Bruno Menegatti, Ribeira, dos dois. E com o Caetano Veloso, em 75, de Luiz Vieira e João do Vale, Na Asa do Vento.
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0: Seguimos com o Cláudio Nucci, em Casa da Lua Cheia.

0: com Rita Benedito, de Antônio Vieira, Banho Cheiroso. Antes, com a Ana Maria Carvalho, a gente ouviu Imbira, e com Geraldo Maia, Bendito Fruto, dele mesmo. Abrindo o bloco, Cláudio Nucci, com Casa da Lua Cheia, que é dele e de Paulo César Pinheiro.
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0: Seguimos com a dupla Vates

0: com a Elba Ramalho, do Chico Buarque, Não Sonho Mais. Antes, com Heraldo do Monte, dele mesmo, Coisa de Lá. E com Vates e Violas, de Miguel Marcondes, Lá de Cima.
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0: Na sequência, Música do Norte, com o grupo Raízes Caboclas.

0: Com Sebastião Tapajós e Kaila Moura, ouvimos Lavandeiras de Santarém, de Sebastião e Antônio Carlos Maranhão. Antes, com a Socorro Lira, Tacacá, que é de Luiz Gonzaga e Lourival Passos. E com o grupo Raízes Caboclas, ouvimos Caminhos de Rio.
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0: E o bloco final de hoje abre com o Júnior Barreto.

0: Fechando a seleção de hoje, Miriam Maria, em tema de Zé Cabaleiro e Miguel Torga, Ciganos. E antes com o Júnior Barreto, Santana, que é dele e João Carlos Araújo. O Brasis fica por aqui, mas amanhã tem mais desta diversidade de sotaques e sonoridades da música que remete aos interiores do nosso país. Muito obrigada pela sua audiência, um grande beijo e até amanhã.
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1: Horas.
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5: Nascida em 1942, no Rio de Janeiro, fruto de uma história de amor do fundador Abigail Moura, a Orquestra Afro-Brasileira seguiu ativa até 1970. Em 2021, foi revivida pelo único membro da formação original à época, Carlos Negreiros. Quando saiu o terceiro e último disco da trajetória da orquestra, intitulado 80 Anos Remixes.
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0: Tire o Calundum, de Carlos Negreiros e DJ Nuts, com DJ Nuts e a Orquestra Afro-Brasileira, do álbum 80 Anos Remixes.
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0: Com o intuito de manter vivo o legado da Orquestra Afro-Brasileira, o disco 80 Anos Remixes reafirma a relevância do grupo como fonte criativa para diferentes gerações de músicos e ouvintes, a partir de novas interpretações por artistas que também são fãs da orquestra.

Obaluaiê, de Abigail Moura e Pupilo, com Pupilo, Rogê e Orquestra Afro-Brasileira. Realizado de forma totalmente colaborativa, o álbum nasceu como um registro histórico interpretado por grandes nomes da música atual e, principalmente, grandes amigos.

Agô, de Carlos Negreiros e Cassim, com ele e a Orquestra Afro-Brasileira do Registro, Orquestra Afro-Brasileira 80 Anos Remixes, direção criativa e executiva de Samantha de Lucena Caldato.

0: Do CD Orquestra Afro-Brasileira 80 Anos Remixes, Desamorixá, de Carlos Negreiros, e remix de Tropequilas.
1: Os convidados de Marcelo D2, a seguir.
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1: 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Marcelo D2 foi atrás da batida de seis beatmakers, Barba Negra, Kamal e Nave, entre outros. Divididos com Marcelo D2, foram os produtores do álbum Assim Tocam Meus Tambores.
3: Atenção, Brasil. Tentemos nos concentrar nesse instante histórico. Atenção. Gigantesco passo do homem.
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0: Bem-vindos, meus cria, de Marcelo D2. Os cria, nome do coletivo de participantes do chat na plataforma de vídeo, em que o disco foi gerado de forma colaborativa.
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gostava da maconha e que seu uso não lhe fazia mal e nem lhe levava a fazer o mal. 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

0: quarta, às 20 horas, de Marcelo D2 e Jorge, com Marcelo D2, mais a participação de Jussara Marçal, no registro Assim Tocam Meus Tambores. É uma obra coletiva, produto do isolamento causado por conta da pandemia de Covid-19. Baco, Exu do Blues, BK, Criolo, Hélio Bentes, Jussara Marçal, Oji, o duo Tropiquilas e Russo Passapusso integram o time de convidados por D2. Foi produzido e gravado em processo aberto, em mais de 150 horas de transmissão pelo Twitch, no esforço do rapper carioca em estreitar a relação com diferentes nomes, mesmo distante de grande parte deles.
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0: É manhã, vem de Marcelo D2, com ele Dom L, mais a voz de Luísa Machado, no registro Assim Tocam Meus Tambores, mixado por Mário Caldato Júnior e masterizado por Jonathan Maia.
1: Os Outros Sóis, apontados por Pedro Antônio, a seguir.
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Outros Sóis, de Pedro Antônio e Pedro Ferreira, com Pedro Antônio em registro de mesmo título. Pedro Antônio lança Outros Sóis, um som que batizou de Rurbana. A modernidade e o campo se conectam nesse novo trabalho.

Eu, Você e os Animais, de Pedro Antônio e Wellington de Faria, com Pedro Antônio no registro Outros Sóis. Sim.

A poesia em forma de música, a simplicidade e a beleza dos campos, os causos antigos e as memórias que guardamos e criamos fazem um paralelo com a vida moderna, a solidão e a solitude.

0: Histórias do Sertão, de Pedro Antônio, Wellington de Faria, Alho Alfredo, com Salgado e Pedro Antônio. No registro Outros Sóis. O segundo registro de Xênia França, a seguir.
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0: Você está com a Cultura, Rádio Cultura Brasil, num programa atento ao que acontece na nova música do Brasil, como o segundo disco da baiana Xênia França.

0: Magia de Djavan com Xenia França em seu segundo registro Em Nome da Estrela.
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0: Em Nome da Estrela é uma declaração de confiança na força essencial que carrega a negrura intuitiva que diz: renascer é preciso.

0: Renascer, de Chênia, França, e com ela, em seu segundo registro, Em Nome da Estrela.
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0: Chênia descreve o desafio existente na união entre as dimensões feminina e masculina, conjurando o princípio de gênero das leis universais.

0: Ancestral Infinito, de Caú Caldas, Lucas Cirilo, Ricardo Braga, Sara Rosson, Teodoro Nagô, Vitor Arantes e Xênia França, na sua voz. Em seu segundo registro solo, Em Nome da Estrela, com produção musical de Lourenço Rebetez, Pipo Pegoraro e da própria Xênia. Vários remixes de títulos do registro Orquestra Afro-Brasileira. Com Marcelo D2, Assim Tocam Meus Tambores. Pedro Antônio trouxe Outros Sóis. E com Xênia França, Em Nome da Estrela. Eu gostei. Foi bom para você? 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
1: 9 horas.
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6: Olá, o cantor e compositor Erasmo Carlos faria 85 anos no dia 5 de junho. Para homenagear o artista falecido em novembro de 2022, vamos reapresentar agora o especial exibido originalmente em junho de 2021, por ocasião dos 80 anos de Erasmo. Erasmo Carlos, durante participação no programa Ensaio TV Cultura, 1993.
7: Talvez o grande segredo da nossa identificação, dos nossos sucessos, é que é justamente isso. Não tem nada demais, são coisas que acontecem com todas as pessoas. A gente costuma dizer o seguinte: nossos temas, principalmente os temas românticos, as pessoas se identificam muito, porque ou ela já passou por aquele problema que a gente está falando, ou está passando, ou vai passar.
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0: Erasmo Carlos, de Marcos Roberto e Dori Edson, o Tremendão. Neste especial, vamos celebrar os 80 anos do cantor e compositor Erasmo Carlos, que nasceu em 5 de junho de 1941, na atração Grandes Criações de Erasmo e depoimentos do artista concedidos a Fernando Faro no programa Ensaio, exibido pela TV Cultura em 1993. Erasmo, que é amigo de fé, irmão camarada de Roberto Carlos, responsável ao lado do rei por inúmeras canções que marcaram a vida de todos nós. Erasmo fala agora a Fernando Faro sobre o apelido Tremendão.
1: Bom, meu nome Tremendão meu apelido, meu codinome Tremendão, como queiram, veio de uma gripe, né, que eu tive na Jovem Guarda. Eu também tive minha época de Xuxo, né? Não é só a Xuxa que tem grife. Eu também tive minha grife na Jovem Guarda. E o nome da grife era Tremendão. O Roberto tinha uma grife, chamava Kalembeck. A Vanderléia tinha uma grife, chamava Ternurinha. E o primeiro lançamento da minha grife foi um chapéu de cowboy. Então, eu cantava com chapéu de cowboy e tudo mais. E eu aparecia sempre nos comerciais, na televisão, e nos shows, e na TV Record e tudo mais. Então, eu acho que foi, associaram a minha marca, né, a minha grife e o chapéu com a minha pessoa. Então o apelido ficou sendo Tremendão, meu apelido, que eu me orgulho muito. Eu vou do norte ao sul do país, aí todo mundo, Tremendão, eu digo, opa, tudo bem. Aí teve até um menininho outro dia que me chamou de Titi Tremendão.
0: Erasmo Carlos comenta seu nascimento e infância.
1: Bom, eu nasci em 1941. Na Tijuca, no Rio de Janeiro, né? Minha infância foi muito feliz, né? Jogava bola de gude, soltava pipa e jogava muito futebol. Sou filho único por parte de mãe, por parte de pai tenho dois irmãos, né? Um irmão e uma irmã. E minha família é toda baiana, só eu que sou carioca. E aí, minha adolescência foi aquela adolescência de muitos amigos, muitas turmas, né? Foi onde eu conheci na Tijuca Tim Maia, que inclusive me ensinou a tocar violão, né? Me ensinou três acordes, né? Foi Ré maior, Lá e Mi maior. Então eu descobri com esses três acordes que eu poderia tocar uma opção de rocks, né? 30, 40 rocks. E Roberto Carlos, que eu vim a conhecer depois, me ensinou a batida de rock and roll. Então, daí foi meu pouco, até hoje, aprendizado de violão, mas foram pessoas muito importantes na minha vida. E Jorge Benjor também, era um amigo lá da esquina, da Tijuca, a gente fazia muitas serenatas, só que não era de seresta, era de rock, né? Rock e bossa nova que estava surgindo na época.

0: Ouvimos a homenagem de Erasmo Carlos ao amigo Tim Maia em Tim. Antes, Erasmo, na parceria com Roberto Carlos, Coqueiro Verde. O início da relação com o rock é o que o Tremendão comenta na sequência. Programa Ensaio TV Cultura, 1993.
1: Comecei a conhecer um tipo de música que estava surgindo nos Estados Unidos, que era uma coisa linda para mim, maravilhosa, que era o rock and roll. E logicamente, comecei a conhecer Chuck Berry, quer dizer, conhecer ouvindo, né? Chuck Berry, Little Richard, Gene Vincent, os grupos vocais, Del Vikings, Diamonds e etc. Até que ouvi Elvis Presley, que foi um cara que realmente me fez a cabeça. E eu gostei daquilo tudo que estava acontecendo, daquele ritmo maravilhoso que estava acontecendo. E resolvi, de alguma maneira, fazer parte daquilo, seja de que forma fosse. E o dia que eu vi O Selvagem, o filme com Marlon Brando e Juventude Transviada, com James Dean, eu gostei do modo daquela rapaziada se vestir. Então, veja, Elvis me deu o som e James Dean e Marlon Brando me deram a imagem. Então, a imagem que eu sou assim até hoje.
0: Erasmo Carlos e suas influências no início da carreira.
1: É, o meu início de rock and roll foi... Antes eu ouvia muito Angela Maria, no tempo que eu era ouvinte só, ouvia muito a Rádio Nacional do Rio de Janeiro. Então eu ouvia, gostava muito de Jackson do Pandeiro, né? Mulher do Aníbal. Né? E briga é aquela que tem a colar, é Mulher do Aníbal com Zé do Angar. E um a um, esse jogo não pode ser um a um, se meu clube perder, mato um, mas o jogo não pode ser um a um. Então aí estava surgindo também Angela Maria, Calbi Peixoto, Luiz Vieira, então eram pessoas que eu curtia muito, né? E curtia também as big bands americanas e trilha sonora de filmes. Chuck Berry tem várias, né? Tem John B. Good, Maybelline, né? E por outras, Roro Beethoven, tem muitas músicas. Jenny Vincent, Bebop Lula, Elvis, Blue Sweat Shoes. Então naquela época a gente não sabia inglês não, viu, bicho? A gente tirava inglês pelo som, aliás, eu continuo sem saber até hoje.
0: Claro que é impossível falar de Erasmo Carlos sem citar Roberto Carlos, né? Seu maior e mais importante parceiro de trajetória profissional. Sobre o rei, Erasmo fala agora.
1: Bom, eu conheci Roberto Carlos, eu já conhecia a televisão. Ele fazia um programa de Carlos Imperial na TV Tupi, do Rio de Janeiro, toda terça-feira, de 15 para 1 a 1 da tarde. E eu via ele na televisão, de vez em quando ele aparecia. E um dia eu estou em casa e de repente entra, toca a campainha, eu chego lá, era um amigo com o Roberto Carlos, né? Aí eu fiquei assim, eu digo, rapaz, já conheço você da televisão aí, que eu vejo aí de vez em quando. É que prazer e tudo mais, é que me disseram que você tem muitas letras de rock, retratos de artistas, que eu colecionava letras e retratos de artistas. Eu digo, realmente, tenho bastante. Isso é que eu estou precisando de uma letra do Hound Dog, do Elvis Presley, para cantar no pré-show do Bill Haley e seus Cometas, que vinham ao Brasil, iam fazer show no Maracanãzinho. E eu estou precisando dessa letra para cantar. Eu digo, tá, peraí, já. Aí peguei lá meu álbum, peguei a letra, dei a letra para ele, ele falou, aparece lá pela televisão, lá nos nossos ensaios e tudo mais. Aí que eu comecei a frequentar o meio, né? Comecei a frequentar televisão e aí a nossa amizade foi... Ele foi no show, cantou a música. Poxa, muito obrigado, se não fosse você ceder a letra, eu não saberia a música, não poderia me apresentar e tudo. Então aí começou a amizade. Olha, vamos sair, vamos a uma festa. Então eu já comecei a frequentar a turminha que fazia rock and roll, foi crescendo. Então cada um começou a gravar seus discos, né? Então gravamos nossos discos lá no Rio, viemos trabalhar o disco aqui em São Paulo, os discos começaram a fazer sucesso e paralelamente a isso acabaram com a televisão, com a transmissão direta do futebol aos domingos. Então ficou os horários, o horário da TV Record de São Paulo ficou vago. Então, aí eles procurando o que fazer naquele horário, então pegaram aqueles cabeludos que estavam fazendo sucesso na parada e resolveram fazer um programa de televisão que foi a Jovem Guarda. É meu maior sucesso, eu não posso negar, né? Que é o Sentado à Beira do Caminho.

0: duas parcerias de Erasmo Carlos com Roberto Carlos, Do Fundo do Meu Coração, gravação de Erasmo ao lado de Adriana Calcanhoto, e antes, Erasmo Carlos e Roberto Carlos juntos em Sentado à Beira do Caminho.
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0: Neste especial, estamos celebrando os 80 anos do cantor e compositor Erasmo Carlos. Aqui na atração, as grandes criações do artista e depoimentos de Erasmo concedidos a Fernando Faro no programa Ensaio, exibido pela TV Cultura em 1993. A seguir, o Tremendão comenta a parceria e o processo de criação com seu amigo de fé, irmão camarada, Roberto Carlos.
2: Bom, Roberto Carlos e eu, a gente trabalha de todas as maneiras possíveis e imaginárias, né? Porque ambos tocam e ambos escrevem. Então aí

a gente obedece mais ou menos um sistema assim. Quando o disco, quando é ele que vai gravar, então ele tem os temas, não é? Em geral, já tem a música começada, então eu participo, ele me chama, a gente se encontra e eu participo com minhas imagens, né? Aí a gente troca ideias da letra, não é? Mas ele já sabe mais ou menos o início, o meio e o fim. E o tema, logicamente. Quando sou eu que vou gravar um disco, é esse processo ao contrário. Agora, também a gente compõe juntos, de vez em quando. Às vezes eu faço uma música quase toda sozinho, e ele faz uma música quase toda sozinho também. E aí a gente se encontra, sempre tem uma palavrinha final de um ou outro. Às vezes um tratamento, troca o tratamento. Às vezes põe no presente a música, em vez de pôr no passado. Logicamente a gente conta com Deus, que sempre ajuda a gente. E a gente conta também com um dicionáriozinho de rima, que não faz mal a ninguém, um dicionáriozinho de sinônimos e antônimos, não é? Com Aurélio, um dicionário Aurélio do lado, então. E a gente se inspira, geralmente, quando a gente compõe, nas coisas do dia a dia, né? Na rotina do dia a dia de todas as pessoas, as coisas que acontecem com a gente, a nossa experiência de vida, as coisas que acontecem com os amigos. Quantas vezes a gente já fez músicas falando de algum problema que algum amigo ou alguma amiga está sofrendo. A gente também procura inspiração no que a gente lê nos jornais, no que a gente vê na televisão, no que a gente ouve no rádio. Enfim, é talvez o grande segredo da nossa identificação, dos nossos sucessos, é que é justamente isso. Não tem nada demais, são coisas que acontecem com todas as pessoas. A gente costuma dizer o seguinte: nossos temas, principalmente os temas românticos, as pessoas se identificam muito, porque ou ela já passou por aquele problema que a gente está falando, ou está passando, ou vai passar.

0: Com o Erasmo Carlos, um dos símbolos da carreira do artista, parceria dele com Roberto Carlos, Minha Fama de Mal, antes outras duas composições de Erasmo e Roberto, nem sempre associadas aos dois, né? Mesmo que seja eu e Grilos. Seguindo com o nosso especial que celebra os 80 anos de Erasmo Carlos, Erasmo fala da relação dele com as mulheres no ensaio TV Cultura, em 1993.
1: Certo. Você sabe, antigamente, quando eu comecei minha vida, eu pensava que... Quer dizer, pensava, não, não sabia direito. Mas fazia aquele tipo de... Que as mulheres... Eu era um astro, né, rei. E as mulheres todas orbitavam em volta de mim, né? E então, com o tempo, a maturidade vem me ensinando ao contrário, né? A mulher é uma superstar e eu sou um simples meteoro que eternamente vou girar em torno delas. E sempre nos meus discos eu procuro entender, né? Entender o lado feminino, entende? Então procuro... Muito, os meus amigos brincam, dizem que eu faço a música para mim e depois troco o tratamento para a mulher. Mas não, eu entendo realmente, procuro entender, né? E aí fui criado num sistema machista, logicamente, então... Jamais vou poder me ver livre, né, do machismo total, mas tenho feito um esforço muito grande para me libertar de certas coisas, mas vou continuar sendo sempre um pouco, e não, de vez em quando tendo alguma recaída braba, né, de machismo, e aí, mas tenho conseguido até hoje. Haja visto, por exemplo, vou mostrar para vocês aqui o Mulher, que é uma música que eu fiz com minha ex-mulher, Narinha. E é uma música que é uma homenagem a todas as mulheres.

0: No especial Erasmo Carlos, aqui pela Rádio Cultura Brasil, ouvimos o artista em Mulher, Sexo Frágil, parceria dele com Narinha. Erasmo e outros parceiros que não Roberto Carlos. Ensaio TV Cultura 93.
1: Bom, apesar de eu ter músicas com outros parceiros, né? Eu tenho música com Jorge Benjor, né? Tenho três músicas com Jorge, tenho com Renato Barros, dos Blue Caps, né? Eu tenho música com Liminha, tenho música com Rick, né? Tenho música com Geraldinho Carneiro, com Bernardo Vilhena, né? Tenho música com Lennon e McCartney, se ninguém sabe, fique sabendo. É uma música, uma versão dos Beatles que eu fiz uma vez aí, brincadeira. Então aí, apesar de meus grandes... Guiarone também, eu tenho música com Guiarone, sou uma criança, não entendo nada. Antigamente, quando me cedia ou fazia alguma coisa errada, naturalmente minha mãe dizia, é uma criança, não entende nada. Então, apesar de tantos parceiros que eu tenho, Roberto Carlos e Erasmo estarão mais um ano e pouco, completando 500 músicas gravadas, se Deus quiser.

0: Ouvimos Erasmo Carlos em mais uma parceria dele com Roberto Carlos, Pega na Mentira. Antes, ao lado de Arnaldo Antunes, Erasmo cantou Sou uma Criança, Não Entendo Nada, composição dele e Ghiaroni. Para quem quiser saber mais sobre Erasmo Carlos, o cantor e compositor tem uma biografia disponível no mercado, Minha Fama de Mal, escrita por ele mesmo. Esse também é o nome do filme que conta a vida de Erasmo, tendo o ator Chay Suede interpretando o Tremendão. A direção do longa é de Luy Farias. E assim encerramos este especial que celebrou os 80 anos do cantor e compositor Erasmo Carlos. O Tremendão nasceu em 5 de junho de 1941. Viva Erasmo! Esse especial teve apoio de produção de Carol Melo, gravação de Celso Mazzarelli, montagem de Ariel Novaes. A você, ouvinte, muito obrigado pela companhia e até a próxima.
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0: O cantor e compositor Erasmo Carlos faria 85 anos no dia 5 de junho. Para homenagear o artista falecido em novembro de 2022, acabamos de reapresentar o especial exibido originalmente em junho de 2021, por ocasião dos 80 anos de Erasmo.

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1: Nove horas, 59 minutos.
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0: Olá, ouvinte, aqui é a Teca Lima, a partir de agora, na seleção musical e também na apresentação desse horário aqui da Rádio Cultura Brasil. E hoje eu vou abrir com Júlio Sequim e Rebeca em Quero Ir para a Bahia com Você.

Com a família Veloso, Caetano, Moreno, Tom e Zeca, nós ouvimos do Zeca Veloso Salvador. E com Júlio Sequim e Rebeca, do Júlio, Quero Ir para a Bahia com Você. Na sequência, vamos ouvir João Donato num clássico de 1973.

0: Luana Carvalho, dela mesma, Oxum, Minha Mãe. Antes, com Maria Luísa Jobim, de Paulo Jobim e Ronaldo Bastos, Samba do Sorro. E com João Donato, dele e Elmir Deodato, Aie.
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Nós ouvimos com Lué de Luna e Zé Manuel, dos dois, Não Negue Ternura. Antes, com Chico Chico e Maria Eugênia, do Chico Chico, Mãe. E com Nara Leão, em 1968, de Caetano Veloso e Torquato Neto, Mamãe Coragem. Na sequência, vamos ouvir uma ciranda, meio marcha-rancho, do compositor Lirinha.

Este foi Pupilo, dele Alberto Continentino e Alexandre Rodrigues, Pifando. Antes com Alceu Valença, dele mesmo Amor Que Vai, e com Lirinha, dele e Luciano Queiroga, Noite Fria. Seguimos na Cultura Brasil com o Céu, Minhas Bics.

Ouvimos com Gilberto Gil, do Gil Estrela, e antes com Lucas Santana, a faixa título do álbum de 2012, O Deus que Devasta, Mas Também Cura, que é uma parceria de Lucas com Guia Mabes e Dengue. Para fechar, Itamar Assunção e as Orquídeas do Brasil.

0: Ouvimos com o Itamar Assunção e as Orquídeas do Brasil, do Itamar. Sonhei que viajava com você. Eu volto amanhã, nesse mesmo horário. Obrigada pela sua audiência. Um beijo e até lá.
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2: Um bom dia para você, ouvinte da Rádio Cultura Brasil. Em São Paulo, são 11 horas, 18 graus, aqui na Água Branca. 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
3: 11 horas, 1 minuto.
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7: Olá, eu sou João Marcelo Boscoli. Começa agora Contraponto, aqui na Rádio Cultura Brasil. Toda quarta-feira, 5 horas da tarde, a gente tem esse encontro com o melhor da música brasileira de todos os tempos. Você também pode ouvir o Contraponto, sábado, às 11 horas da manhã. 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A gente abre o programa de hoje com três faixas de um álbum que me marcou muito à época. Estou falando de Olho de Peixe, Lenine e Suzano. Eu ouvi esse disco a primeira vez, antes dele ser fabricado, na sala do diretor artístico Vitor Martins, Vitor letrista, fundador da gravadora Velas, junto com Ivan Lins. E eles estavam lançando esse álbum. Eu não tinha nenhuma referência de imagem, nada. Era exclusivamente a música. E realmente foi uma pancada. Uma pancada positiva. Eu fiquei ali assim, atônito. Como podia, né? Duas pessoas ali construírem uma obra tão interessante, com uma linguagem diferente. E a partir dali, me tornei fã do Lenine e do Suzano. Do álbum Olho de Peixe, vamos ouvir, com o Lenine e Suzano, O Último Pôr do Sol, composição do Lenine com Lula Queiroga. Vamos ouvir também Caribenha Nação, Tuaregue Nagô, do Lenine e do Braulio Tavares. E a gente fecha com A Gandaia das Ondas, Pedra e Areia, composição do Lenine e do Dudu Falcão, parceiros aí até hoje. O Contraponto começa agora, aqui na Rádio Cultura Brasil. Toda quarta-feira, às 5 horas da tarde, estamos aqui te esperando. Vamos lá!

Ouvimos aí Lenine e Suzano, A Gandaia das Ondas, Pedra e Areia. Ouvimos antes Caribenha Nação, Tuaregue Nagô. E abrimos com O Último Pôr do Sol, três faixas presentes no álbum Olho de Peixe, lançado pela Velas em 1993. Você está ouvindo o Contraponto, essa é a Rádio Cultura Brasil, 77.9 FM estendido. Abrindo a próxima sequência, Pra Você Guardei o Amor, composição do Nando Reis, com o Nando e a Ana Canhas. Logo depois, Caetano Veloso e Maria Gadu, Rapte-me Camaleoa, versão ao vivo, letra e música do Caetano, lançado no DVD ao vivo em 2011, Caetano e Maria Gadu. Vamos ouvir também com os dois Trem das Onze, clássica de Adoniran Barbosa. Então é isso aí, você está ouvindo o Contraponto, essa é a Rádio Cultura Brasil, vamos lá.

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Ouvimos aí Caetano Veloso e Maria Gadu, diretamente do Multishow ao vivo, Caetano e Maria Gadu. Foi lançado já há 15 anos, não parece, né? Eles apresentaram Trem das 11 com a Dona Irã Barbosa e Rapt-me, Camaleoa, letra e música do Caetano Veloso. Você ouve o Contraponto pelo FM Estendido 77.9, Rádio Cultura Brasil, toda quarta, 5 horas da tarde, ou sábado, às 11 horas da manhã. Vamos lá, do álbum Não É Azul, Mas É Mar, do ano de 1987, Djavan. Primeiro, Doidice, e depois, Maçã. Ainda nessa sequência, vamos ouvir Gal Costa na canção Mar e Sol, do Locua Canza e do Carlos Renó. Esse álbum foi lançado há 21 anos pela Trama, tem o nome de Hoje. Desse mesmo álbum tem a música Jurei, do Nuno Ramos e Clima. É isso aí, Gal Costa, Djavan, aqui na Rádio Cultura Brasil, você ouve o melhor da música brasileira de todos os tempos.

Essa foi Gal Costa, diretamente do seu álbum Hoje. Jurei, de Nuno Ramos e Clima. E Mar e Sol, com Locu Akanza e Carlos Renó na composição. Antes ouvimos do álbum Não É Azul, Mas É Mar, de 87, Djavan, dele mesmo, Maçã e Doidice. 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Quarta-feira, 5 horas da tarde, sábado, 11 da manhã. É isso aí, aqui o melhor da música brasileira de todos os tempos. Não canso de dizer. Abrindo a próxima sequência de hoje, Roberta Sá, A Vizinha do Lado. Composição, letra e música do monumental Dorival Caymmi. Uma daquelas pessoas que ajudou a consagrar, a definir e a mostrar todas as possibilidades daquilo que chamamos de violão brasileiro. Essa canção do Dorival Caymmi está no álbum da Roberta Sá, lançado em 2005, intitulado Braseiro. Um ano depois, a Mariana Aidar lançou Cavita 1, 2006, uma canção da Leci Brandão, clássica Zé do Caroço. As duas, Mariana Aidar e Leci Brandão, gravaram essa versão. Então agora, para você, aqui na Rádio Cultura Brasil, o melhor da música brasileira de todos os tempos. Vamos lá.

0: Essa foi Mariana Aidar e Leci Brandão, na composição da Leci, Zé do Caroço. Essa gravação está no álbum da Mariana, Cávita com K1, de 2006. Um ano antes, recebemos Roberta Sá no seu álbum Braseiro, 2005, a monumental composição de Dorival Caymmi, A Vizinha do Lado. Essa foi mais uma edição do Contraponto, aqui na Rádio Cultura Brasil. É um prazer, sobretudo, apresentar para vocês músicas de álbuns que a gente gosta, como O Olho de Peixe, com Lenine e Suzano. Já tem 33 anos o seu lançamento e continua soando muito bem, assim como Gal Costa, no álbum Hoje. Eu tenho uma entrevista da Gal, perto de completar 60 anos, quando ela disse que será lembrado como um dos grandes álbuns da sua vida. Então, por isso, é legal mostrar mais de uma música, como fizemos hoje. A produção do Contraponto é da Sofia Razel. A sonoplastia é do Wagner Freitas. E a apresentação é minha, João Marcelo Boscoli, sempre aqui na Rádio Cultura Brasil, FM Estendido 77.9. Você pode ouvir também pelo aplicativo Cultura Play. Além da Rádio Cultura Brasil, você talvez já saiba, tem a Rádio Cultura e a TV Cultura. Tudo isso ao vivo, a um clique de distância, de graça. Eu acho que se você experimentar, você vai gostar. Muito obrigado, até a próxima edição. Até lá!
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4: Meio-dia e um minuto.
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8: Boa tarde, ouvinte da Cultura Brasil. Hoje é 30 de maio e está começando mais uma edição do Chat MPB. Eu sou Vitória De Paula e até as 3 da tarde a gente fica junto com muita música, dicas culturais e informações preparadas especialmente para você. Com supervisão de Fabiana Ferraz, estão comigo na produção e no estúdio Fernanda Freire e Isabela Vitiello. Os trabalhos técnicos são de Felipe Rodrigues. Na edição de hoje, a gente recebe o ilustrador Eduardo Batistão. Tem também no Música História, Tintim por Tintim, da canção Amigo, de Roberto e Erasmo Carlos. Dando sequência à nossa série especial de reportagens sobre esportes, temos a natação como assunto do dia. No quadro Curiosidades, você acompanha a história de Joana d'Arc, uma camponesa francesa que se destacou na Guerra dos 100 Anos e faleceu em 30 de maio de 1431. E claro, você também pode contribuir com a nossa programação. Pode pedir música, mandar perguntas para os entrevistados, enviar sugestões pelo WhatsApp 11 97373 7229. Repetindo, 11 97373 7229. Isso tudo e muito mais aqui no Chat MPB, o programa que mexe com a sua inteligência. Para começar essa tarde de sábado, vamos com Skank.

0: Abrimos o chat MPB de hoje com Skank, Vamos Fugir, de Gilberto Gil e Liminha.
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0: Em São Paulo, meio-dia e 7 minutos, estamos ao vivo com o chat MPB. Hoje a gente recebe aqui no estúdio da Rádio Cultura Brasil, Eduardo Batistão, o ilustrador que também faz as caricaturas para o Roda Viva da TV Cultura. Em parceria com o escritor e radialista Geraldo Leite, lançou Heróis e Heroínas da MPB. O projeto é um livro caixinha com 52 cards, cada um deles apresentando a caricatura de um personagem da música brasileira, acompanhada de uma pequena biografia. E lembrando que você pode acompanhar a transmissão das câmeras aqui do estúdio pelo aplicativo Cultura Play e também pelo canal 2.5 da TV Aberta na Grande São Paulo. E não se esqueça de enviar perguntas para o entrevistado no número 119-7373-7229. Seja muito bem-vindo, Eduardo.
2: Olá, Vitória. Olá, ouvintes. Prazer estar aqui. Obrigado pelo convite.
0: O prazer é nosso. E então, para começar essa nossa conversa sobre o projeto Heróis e Heroínas da MPB, como que surgiu essa ideia de fazer, de transformar ícones da música brasileira em cards e em um livro caixinha?
2: Essa ideia veio da cabeça do Geraldo Leite. Geraldo Leite é um publicitário, radialista, e ele é músico integrante do grupo Rumo, que é um grupo do qual eu sou fã desde a adolescência. Então, ele, nos anos 80, numa viagem para os Estados Unidos, ele comprou uma caixinha que ele viu com desenhos do Robert Crumb, né, do grande ilustrador. Era uma caixinha de músicos. Retratava músicos do blues, do jazz, do country, e ele adorou aquilo. E ele pensou: puxa, a gente podia adaptar isso para o nosso universo no Brasil, né? E essa ideia ficou fermentando na cabeça dele durante muitos anos. E no ano passado, ou retrasado, já não lembro bem, ele me procurou para tentar viabilizar esse projeto, né? Fazer uma caixinha brasileira de músicos brasileiros, enfocando a música do Brasil, né, que é muito ampla, né, que é seus vários gêneros, a canção, a música instrumental, enfim. E, poxa, um convite do Geraldo para mim era irrecusável, né, porque assim, sou fã do grupo Rumo há tanto tempo, assim, acompanho o trabalho dele, e juntou com uma coisa muito cara para mim, que é a música brasileira, que eu desenho artistas da música brasileira desde sempre, assim. É um gosto que eu tenho. Eu coleciono discos e tal. E pretendia um dia fazer um livro só de artistas da música brasileira. Esse livro nunca aconteceu. E, de certa forma, essa caixinha acabou realizando um pouco esse sonho meu também de fazer uma série só de música brasileira.
0: Foi legal que é um projeto que uniu justamente útil ao agradável, né?
2: Sim,
0: Virou
2: no meu
0: algo
2: caso,
0: maior.
2: sim. É.
0: E por que o nome Heróis e Heroínas?
2: Então, a gente resolveu enfocar. Na verdade, o Geraldo, né? Eu entrei com a ideia já pronta, né, na cabeça dele. Ele optou por enfocar. O corte que ele fez foi os artistas que já se foram, que já morreram, né? Que são muitos, infelizmente, né, que já não estão entre nós, e essa lista não acaba, não para de crescer, porque, né, a gente perdeu recentemente Lo Borges, Jardes Macalé, né, e cada um que vai a gente lamenta, né, mas é outro que entra no nosso projeto. E são heróis da nossa cultura, né? A gente encara assim, né? São personagens que engrandeceram a cultura do país e levaram a imagem do Brasil positivamente para o mundo, né? E às vezes não são suficientemente valorizados no próprio país, né? E muitos desses artistas as gerações novas não conhecem, não tiveram a chance de conhecer. Então, um dos objetivos da caixinha, na minha opinião, o principal é apresentar esses artistas que já morreram, mas que deixaram suas obras vastas para nós, para as novas gerações, Né? Eu acho que isso é um grande mérito que tem esse projeto.
0: E como a gente estava falando, né, o projeto ele mistura caricatura, biografia e também playlist.
2: Uhum.
0: Então, como que vocês chegaram? Foi também por essa influência de quando ele conheceu a caixinha norte-americana?
2: É, a caixinha deu a ideia dele de fazer o mesmo formato, né? Mas ele teve uma sacada muito legal que, obviamente, nas caixinhas do Crumb não tinha, porque isso foi feito há muito tempo atrás.
0: Uhum.
2: Ele teve essa sacada de incluir as playlists, que é uma maneira de você não só contar a história, porque a caixinha é reduzida no tamanho, né? Então não cabe uma biografia extensa. Então é uma mini biografia que dá uma introdução do que foi o artista. Para a pessoa conhecer melhor, é fundamental que ouçam as músicas, né? Então, esse QR Code que tem na caixinha que remete às playlists é uma maneira da pessoa, assim, depois de ler a biografia, conhecer a cara do artista, ir lá e ver o que ele fez, né? Ouvir as músicas dele, né? Isso a tecnologia atual permite e a gente achou muito legal, né, incluir mais esse recurso, né?
0: Com certeza, que às vezes até as pessoas conhecem aquela música, mas não
2: Sim.
0: lembram o nome, não lembram que é esse artista, né, que compôs, que cantou.
2: Sim, e a maioria das rádios, na minha opinião, prestam desserviço, e eu preciso salientar que a Cultura é uma exceção nesse sentido, que eles falam assim: vocês ouviram a música da Maria Bethânia? A Maria Bethânia não compõe. Ela deve ter uma ou duas composições fortuitas que ela fez na carreira inteira. Mas as rádios não têm o hábito de dizer o nome dos compositores, né? E os compositores são o motivo daquilo existir, entendeu? Então, é o que você falou, muita gente ouve a música e não associa ao autor. Não tem só autores na caixinha, tem intérpretes também e tal. Mas eu acho muito importante mostrar o trabalho que as pessoas fizeram, né? Tanto em composição quanto em interpretação e tal.
0: Com certeza. E o projeto, né, ele é em cards colecionáveis e atualmente são 52,
2: uhum,
0: certo? Esse formato, além de toda essa influência de ser muito legal e agora com a modernização de ter playlist, você acredita que traz uma maior conexão com quem recebe o produto?
2: Ah, eu acho que sim. Eu acho que sim. E esse projeto, ele tem a intenção de ser mais amplo, né? A gente pretende transformar também numa exposição, né, em que as pessoas possam interagir com as caricaturas, né, e que tenham haja uma maneira da pessoa escutar a música no próprio local e tal. São ideias que a gente tem, que a gente está tentando viabilizar. A caixinha foi o pontapé inicial do projeto, né, que pretende ser mais amplo, envolvendo também visitas a escolas, né, tanto a gente visitar ou programar que as escolas visitem essa possível exposição. Sem contar que a gente não quer parar na primeira caixinha, porque são muitos artistas, né? Quando a gente lançou, muita gente veio falar: pô, mas eu senti falta de fulano, por que fulano não tá, não sei o quê, tem ciclano. Nossa, tem muita gente que não entrou, né? A gente teve que escolher 52 personalidades para a primeira. Mas eu já adianto que eu tenho material pronto para a segunda já. Eu já desenhei quase 100, né? Quase 100 artistas, né? Então, essa primeira foi viabilizada numa campanha do Catarse, que felizmente foi bem sucedida, né? E a gente está pensando uma maneira agora, né, mais para frente, de viabilizar essa segunda caixinha, que seria o segundo passo, né, do projeto.
0: Do projeto. Ninguém mandou a cultura brasileira ser tão rica, ter tantos bons nomes.
2: É riquíssima, né? Riquíssima.
0: E no projeto, justamente a gente vê que temos Rita Lee, tem sambistas também. Nesse primeiro momento da escolha, para ter essa maior diversidade musical, justamente você falou que a gente tem muitos gêneros e muitas músicas, como foi esse processo, assim, diria, de uma curadoria musical?
2: A curadoria foi do Geraldo também, mas eu dei os meus pitacos, né? Porque a partir do momento que eu entrei no projeto, eu opinei também e tal. Então ele me passou uma lista muito grande de artistas, né? Mais de 100, né? Ele falou assim, olha, vamos fazendo e tal. E na hora de escolher os 52, ele me sugeriu uma lista. E essa lista, ele quis que fosse ao mesmo tempo abrangente e também contemplasse tanto música canção, né, com letra, quanto música instrumental, né, artistas negros, gêneros diferentes, né, samba, pop, a MPB clássica, enfim, né, a gente quis contemplar tudo isso. E assim, alguns foi chato a gente deixar de fora, mas a gente sabe que no segundo momento eles vão estar presentes, né? Então, assim, resumindo, foi uma curadoria dele com palpites meus também.
0: E você sugeriu aqui para o programa a música, já que a gente está falando sobre música, curadoria, é Dura na Queda, da Elza Soares.
2: Uhum.
0: Quer compartilhar um pouco do porquê essa escolha?
2: Tá, vocês pediram duas indicações de música, né? Aí eu
0: Sim.
2: falei pro Geraldo, escolhe aí, Geraldo. Ele falou, não, nós vamos escolher uma cada um. Então, Dura na Queda foi a minha escolha, né? Essa música, eu acho que simboliza muito bem o que foi a vida e a carreira da Elza. E eu, assim, pesquisando sobre a música, que eu acho que é uma música genial do Chico Buarque, eu soube que a música não foi feita para ela, mas caiu como uma luva. Quando foram fazer um musical sobre a Elza, procuraram o Chico e falaram assim, você não tem uma música para colocar? Ou você faria uma música? Aí ele falou, opa, eu fiz a música para a Elza sem saber, né? Porque essa é a cara dela, né? E a interpretação dela é magnífica, então, assim, eu adoro essa gravação. Então eu acho que é um bom exemplo para a gente dar entre os artistas que estão na caixinha, né?
0: Então vamos dar uma pausa na conversa com o ilustrador e caricaturista Eduardo Batistão para ouvir Elza Soares cantando Dura na Queda.

0: de Chico Buarque, Dura na Queda, na voz de Elza Soares. Voltamos para a entrevista com o ilustrador e caricaturista Eduardo Batistão. Então, agora, falando principalmente da sua parte, que são as ilustrações da caixinha, o seu processo criativo e quando você está ali com a mão na massa, como você desenvolve uma caricatura sem perder a identidade e pelo contrário, né, reforçando identidades físicas, enfim, visuais daquele artista?
1: Bom, eu trabalho em cima de fotos, né? Assim, eu faço uma pesquisa iconográfica, né, do personagem, né? Escolho as fotos que eu acho que daria uma melhor caricatura e vou experimentando, né? Vou me baseando na foto e experimentando, né? E a caricatura é aquela coisa de você pegar o rosto do sujeito e meio que desconstruir, né? Meio que alterar um pouco as proporções e tal, né? E é uma coisa que eu faço há muito tempo, né? Eu acho que é o meu grande barato na ilustração, porque eu como ilustrador, eu não fiz só caricatura na vida, mas foi a coisa que eu escolhi fazer com mais frequência, que é a coisa que eu mais gosto de fazer, né? E ajuda bastante também, porque assim, eu gosto de todos esses personagens, né? Conheço, gosto, né? E um grande barato também é colocar a música da pessoa para tocar enquanto desenho, acho que ajuda a inspirar, né? Então, é um processo muito, muito gostoso, assim, de fazer essas caricaturas, né?
0: E existe algum artista específico que te traz e que você considera indispensável quando, se você vai falar para uma pessoa, conheça a música brasileira, começaria por qual artista?
1: Difícil. São muitos, assim. Tem os que estão vivos ainda, felizmente, né? Assim, Milton Nascimento, Chico, Gil, Caetano, Djavan, esses são fundamentais, né, dos contemporâneos, né? E dos que já se foram também, João Gilberto, fundamental, Tom Jobim, né? Vinícius de Moraes, Elis Regina. A música brasileira é muito rica, né? É difícil apontar um, né? Ou poucos, né? São muitos. Felizmente a gente tem essa cultura, esse traço cultural muito forte, né? E a música é um dos nossos maiores cartões de visita no mundo, né? Um dos maiores produtos de exportação do Brasil, né?
0: E durante a produção, você falou, né, que escutava as músicas e que já era um conhecedor também da história de vários desses artistas.

0: Mas durante a produção, você descobriu alguma nova história ou se aprofundou em personagens que você não conhecia tanto?
1: Olha, a história mesmo ficou mais por conta do Geraldo, essa pesquisa aprofundada na carreira deles, né? Mas eu acabo conhecendo bastante porque eu sou um devorador de biografias de músicos brasileiros, né? Eu costumo dizer que assim, a minha área é o desenho, então eu deveria consumir mais livros de história da arte ou livros técnicos de desenho e tal. E na verdade a minha leitura principal é sobre música, né? Principalmente sobre música brasileira. Então assim, por esse interesse meu, eu acabo conhecendo muito das histórias, né? Se bem que a idade já está prejudicando nesse sentido, porque muito do que eu leio eu acabo esquecendo, assim, detalhes, né? Livros inteiros que eu li eu já não lembro de detalhes, então, assim, muita coisa eu gostaria até de voltar, né? De reler, né? Alguns livros que eu li. Mas muitos desses artistas eu conheço bastante da história por causa disso, né? Desse interesse natural que eu tenho.
0: E nesse processo também criativo, geralmente você falou que vai testando, vai desenhando. Teve algum personagem que você precisou refazer muitas vezes?
1: Sim, eu brinco que no meu processo eu uso mais a borracha do que o lápis. Então, eu só considero um esboço digno de ser finalizado quando eu estou satisfeito com ele mesmo. Então, às vezes acontece fazer 10 esboços e ainda achar que não está bom e tal, né? Mas, por exemplo, eu tive alguma dificuldade quando fui desenhar o João Gilberto. E não foi a primeira vez que eu desenhei o João Gilberto e não foi a primeira vez que eu tive dificuldade. Então, eu acho que tem certos rostos que são mais difíceis mesmo de caricaturar, né? E o João Gilberto aconteceu também de eu não. Talvez não ter escolhido a fase certa dele, porque eu desenhei primeiro ele mais jovem, né? Aí eu mandei pro Geraldo, o Geraldo falou: eu acho que não tá tão a cara dele, tal. Se você fizesse uma imagem mais, pegasse uma imagem dele mais recente, talvez, né? Aí foi a que acabou entrando na caixinha, né? Que já o João Gilberto, que já na faixa dos 70 anos, talvez, né? Então acontece isso, né? E teve artistas que saíram de primeira também, né? Às vezes depende da mão tá boa no dia também, tem muito isso.
0: E na sua opinião, o que faz uma caricatura se tornar tão memorável?
1: Não sei muito bem definir isso. Eu acho que quando eu tenho uma regra para mim que a caricatura tem que ser reconhecível, né? Que eu já vi muitas caricaturas que assim eram desenhos espetaculares, mas que você não conseguia enxergar o personagem ali, né? Porque tem várias maneiras de você fazer uma caricatura, né? Então tem caricaturas que usam distorções radicais, assim, né? Que às vezes até a própria semelhança fica perdida nesse processo de radicalização, né? Então eu acho legal o cara que faz uma caricatura radical, mas desde que mantenha a semelhança com o caricaturado, né? Então eu acho que a primeira coisa é essa, é o personagem ser reconhecível, né? E o resto eu acho que é uma mistura da técnica com a sensibilidade do caricaturista mesmo, né? Eu costumo dizer que tem caricaturas que viram definitivas, assim. Assim, eu vejo caricaturas de colegas que eu falo, pô, o cara acertou e assim. Eu nunca vou conseguir fazer algo melhor do que isso, entendeu? Ele já fez a definitiva, entendeu? Eu acho que isso acontece muito.
0: Que vai ficar para a história, né?
1: Sim.
0: E no projeto, por estar em contato direto também com os artistas que você já gostava, mas começou a desenhar mais, isso influenciou a sua forma de ouvir música? Depois de estar com o seu produto pronto, com a caixinha?
1: É, eu posso dizer que alguns artistas me voltou a despertar a vontade de ouvir alguns artistas que eu não ouvia fazia tempo ou que eu não conhecia tão bem, né? Então eu acho que teve esse mérito de me fazer reouvir alguns desses artistas, né?
0: E agora, para a gente finalizar, a nossa entrevista, o que você espera que o público sinta ao abrir essa caixinha dos heróis e heroínas da MPB pela primeira vez?
1: Em primeiro lugar, eu espero que seja uma boa surpresa, né? O conteúdo da caixa, né? Uma caixa fechada, a pessoa vai abrir. Eu acho que as caricaturas, no primeiro momento, chamou atenção, né? Porque é a coisa que você vê imediatamente, né? Mas eu espero que elas saboreiem essa caixa, assim, que elas leiam cada uma das mini biografias e que tenham vontade de depois de ler a biografia e de ver o rosto do personagem, de ir até a playlist e conhecer a obra, que eu acho que isso é o principal, né? Que a caixinha é um chamariz para as pessoas conhecerem ou se aprofundarem na obra desses heróis.
0: Então, é uma ótima maneira para a gente continuar e perpetuar com esses grandes artistas, né? Que eles se foram, mas que continuam eternos nas obras, nas
1: Sim,
0: músicas.
1: a obra fica, né? Eu acho que eles têm a coisa que todo mundo queria, que é a imortalidade, né? Assim, eles vão embora, mas essa obra fica para sempre, né? E assim, novas gerações que vieram e que vão vir depois vão escutar esses artistas, entendeu? Então, de certa forma, eles não morrem, eles ficaram aí, né?
0: Eduardo, para finalizar, então você gostaria de divulgar suas redes, falar sobre algum projeto?
1: Bom, minhas redes no Instagram é @batistãoe, né? Eu tenho um Facebook também, que é meu nome, Eduardo Batistão, e lá tem boa parte do meu trabalho. E eu tenho um site também, eduardobatistão.com.br, né? Quem quiser conhecer mais do meu trabalho. O Geraldo também, assim, fazer uma propagandinha dele, que o Geraldo tem uma concorrente da Rádio Cultura, que ele toca uma rádio sozinha, que chama Rádio Deleite. Então, quem quiser variar um pouquinho também, com o perdão da propaganda em outra rádio, mas ele faz um trabalho muito legal também de divulgação da música brasileira, principalmente como a Rádio Cultura faz tão bem, né? Além do trabalho dele no Grupo Rumo, que o Grupo Rumo oficialmente acabou, mas eles se reúnem de vez em quando, fazem shows, voltaram a lançar um disco ou outro, né? Então, quem não conhece o Rumo, eu recomendo também, né? E essa caixinha, quem quiser ter acesso, encontra no site da editora Matrix, que foi quem produziu a caixinha, né? E está em várias livrarias também.
0: Muito obrigada pela presença, Eduardo. Foi ótimo te receber aqui na Rádio
1: Eu
0: Cultura.
1: que agradeço, Geraldo, tenho certeza que assim não pôde estar presente, mas também agradece.
0: Então, na sequência do Chat MPB, vamos tocar a indicação musical de Geraldo, no ar, Nanã.

Moacir Santos, com letra em português de Mário Telles e letra em inglês de Iana Cote, Nanã, interpretada por Letieres Leite e Orquestra Rumples, com participação de Caetano Veloso. A partir de hoje, todos os sábados e domingos, acontece no Brás a Festa de São Vito. Ela teve origem em 1918, quando imigrantes vindos da Itália decidiram realizar uma festa em homenagem ao padroeiro São Vito. Atualmente, é uma das maiores celebrações italianas no Brasil. O evento é mantido pela tradição centenária das Mamas de São Vito e une música ao vivo, pista de dança e comidas típicas, como os pratos da culinária pugliese, macarrões, pizzatella, antepastos e doces. A festa de São Vito ocorre até 12 de junho, a partir das 7 da noite, na Associação Beneficente São Vito Mártir, na rua Fernandes Silva, número 96, no Brás. Os ingressos devem ser adquiridos em ticket360.com.br. Música brasileira é no chat MPB. Aqui você ouve Nando Reis.

0: ouvimos na voz de Marisa Monte, dela Arnaldo Antunes e Arthur Lindsay, Beija Eu. Antes, Nando Reis, dele Por Onde Andei.
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0: Rádio Cultura Brasil, meio-dia e 50, no momento 18 graus aqui na Água Branca.
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0: E agora, o trânsito na cidade de São Paulo e nas estradas paulistas com Fernanda Freire.
2: No momento, temos 360 quilômetros de congestionamento na capital paulista. As piores regiões são a leste, com 97 quilômetros, e a sul, com 92 quilômetros de lentidão. Entre as principais estradas, a Rodovia dos Imigrantes está com tráfego lento entre os quilômetros 53 e 48, no sentido capital, devido ao excesso de veículos. A Rodovia Anchieta está com interdição parcial no trecho entre os quilômetros 56 e 40, também no sentido capital.
0: Obrigada, Fernanda.
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0: Com você, a Dona Irã Barbosa.

0: Você ouviu com Cartola dele, Carlos Cachaça e Hermínio Belo de Carvalho, Alvorada. Antes, com Adoniran Barbosa, dele, Trem das Onze.
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0: Agora você confere as principais notícias do dia com Isabela Vitiello. Boa tarde, Isabela.
2: Boa tarde, Vitória. Boa tarde, ouvinte. O secretário de Defesa americano, Pete Hegseth, afirmou hoje que os Estados Unidos estão prontos para retomar ataques contra o Irã caso um acordo não seja alcançado, enquanto negociadores de Washington e Teerã tentam chegar a um entendimento. A fala acontece durante discurso no diálogo de Shangri-La, principal fórum asiático para líderes de defesa, militares e diplomatas. Hegseth também declarou que os Estados Unidos não abandonaram a região Ásia-Pacífico, apesar do envolvimento no conflito com o Irã. Socorristas resgataram hoje mais quatro pessoas que estavam presas em uma caverna inundada no Laos, poucas horas depois de outro homem ter sido retirado na noite desta sexta-feira. O grupo entrou no local em 20 de maio em busca de ouro, mas ficou preso por mais de uma semana após fortes chuvas bloquearem a saída. A procura por mais de dois desaparecidos continuou, mas ainda não há previsão de conclusão da operação. A plataforma Tela Brasil é o novo serviço público de streaming dedicado exclusivamente ao audiovisual brasileiro. E será lançada hoje pelo presidente Lula e pela ministra da Cultura, Margareth Menezes, durante o Rio 2C, encontro de criatividade que ocorre no Rio de Janeiro. A iniciativa é totalmente gratuita e foi desenvolvida pelo Ministério da Cultura em parceria com a Universidade Federal de Alagoas. O catálogo reúne 560 obras, incluindo clássicos do cinema brasileiro, filmes indicados ao Oscar e produções contemporâneas. Mais notícias em uma hora.
0: Obrigada, Isabela. Vamos para um breve intervalo. O Chat MPB volta já. 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
0: 1 hora e 1 minuto, este é o Chat MPB, parceria da Rádio Cultura Brasil com a Universidade Presbiteriana Mackenzie. Programa feito por alunos de jornalismo com supervisão de profissionais da Rádio Cultura. Você pode enviar sugestões musicais para o Chat MPB. É só chamar no WhatsApp pelo número 11973737229. Repetindo, 11973737229. Nesta segunda hora, vamos apresentar a primeira parte da reportagem da série especial de esportes, hoje falando sobre natação. O Música História desvenda a canção Amigo, de Roberto e Erasmo Carlos. E claro, mais música, cultura e informação para você, ouvinte da Rádio Cultura Brasil. Vamos abrir a programação da segunda hora com o pedido da Nelly do Jabaquara, Guita, de Raul Seixas.
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0: Ouvimos o pedido de Anália de São Paulo, Aquarela do Brasil, na voz de Gal Costa, uma composição de Ari Barroso. Antes, com Raul Seixas, dele e Paulo Coelho, Guita.
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0: O programa segue com Erasmo Carlos.

0: Não Vou Ficar, de Tim Maia. Abrindo o bloco de Roberto e Erasmo Carlos, na voz dele, é preciso dar um jeito, meu amigo.
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0: No quadro Música e História de hoje, eu vou comentar a canção Amigo, de Roberto e Erasmo Carlos. Lançada em 1977, Amigo nasceu de uma grande parceria da música brasileira, a amizade entre Roberto Carlos e Erasmo Carlos. A música foi escrita como uma homenagem de Roberto para Erasmo, depois de anos dividindo composições, palcos e momentos da vida. A história da composição começou alguns anos antes do lançamento. Roberto e Erasmo trabalhavam em uma música com temática religiosa, mas a ideia não foi para frente. Tempos depois, durante uma viagem a Los Angeles, Roberto retomou aquela melodia. O cantor preparou a surpresa e adicionou em seu álbum sem contar para Erasmo. Foi uma forma de agradecer por uma amizade construída desde os tempos da Jovem Guarda. A letra fala justamente sobre essa presença constante de alguém que permanece ao lado nos momentos bons e difíceis. Expressões como amigo de fé, irmão camarada, acabaram entrando para a memória afetiva dos brasileiros. A música passou a fazer parte de homenagens, despedidas, encontros familiares e celebrações marcadas pelo carinho e pela gratidão. Vamos ouvi-la!

0: ouvimos com Roberto Carlos, dele e Erasmo Carlos, Amigo. E assim, encerramos o Música História de hoje.
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0: Vamos ouvir Caminhos do Sol, de Zizi Posse, pedido de Jota, de Interlagos.

0: Você ouviu Com Barão Vermelho, de Cazuza e Frejá, Todo Amor Que Houver Nessa Vida. O pedido foi de Kátia Browning, da Vila Gumercindo. Antes, com Zizi Posse, Caminhos do Sol, de Salgado Maranhão e Irmã Torres.
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0: 1 hora e 29 minutos, aqui na Cultura Brasil, tem Maria Bethânia.

de Caetano Veloso, Alegria, Alegria, com Maria Bethânia, Cálice, de Chico Buarque e Gilberto Gil. Estrelado por Agatha Bellucci, Herbert Moraes, Guilherme Franco e Marcelo Tonini, o espetáculo Os Três Porquinhos chega ao Teatro Bibi Ferreira. Em 60 minutos, o musical traz a clássica história em que Paçoca, Pururuca e Costelinha decidem construir as próprias casas e são perseguidos pelo lobo mau. Com promoções para a família, os ingressos vão de R$ 45 a R$ 90. O espetáculo acontece às 16h15, nos sábados até o final do mês de junho. Para mais informações, consulte o site Simpla. No 77,9, você ouve Jair Rodrigues.

0: com Bezerra da Silva, juiz de toda a humanidade, composta por Bicalho e Capri. Antes, na voz de Jair Rodrigues, o Conde, de Jair Amorim e Evaldo Gouveia.
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0: A natação brasileira carrega uma tradição histórica no esporte olímpico nacional. O país revelou nomes como César Cielo, Gustavo Borges e Ana Marcela Cunha, além de manter presença constante em finais e revezamentos internacionais. Ao mesmo tempo, o esporte ainda enfrenta desafios ligados ao acesso às piscinas, formação de base e desenvolvimento de novos talentos. Nesta oitava reportagem da série especial do Chat MPB sobre esportes no Brasil, os repórteres João Malandrin e Ana Júlia Doime vão analisar o momento atual da natação brasileira a partir da visão de Guilherme Guido, ex-atleta e medalhista olímpico.
2: Nas últimas décadas, a natação brasileira encontrou um cenário favorável que ajudou a transformar o esporte no país. Esse processo de evolução colocou a modalidade em um novo patamar, como destaca Guilherme Guido.
3: A natação ela veio se profissionalizando. O Brasil, tendo resultados expressivos internacionalmente, entrou mais patrocínio, entrou mais apoio, e a natação ela ficou mais profissional. E com isso, o nadador ele conseguiu ter uma vida mais longa dentro desse esporte. Antigamente, a natação normalmente se aposentava aí com 28, 29 anos, na época do Gustavo Borges, Fernando Scherrer. Eu consegui me aposentar com 37 anos e hoje a gente vê atletas de 40 anos participando de Olimpíada, participando de campeonatos mundiais, né? Então, acho que a principal mudança foi realmente que a natação passou de um esporte amador no Brasil e tornou-se um esporte realmente profissional a partir ali de meados de 2007, 2008.
2: Mas por trás de medalhas e das disputas nas piscinas, existe uma rotina marcada por disciplina, foco e dedicação. No alto rendimento, atletas precisam equilibrar treinos intensos com desafios pessoais e familiares ao longo da carreira.
3: Eu tenho dois filhos, um menino de 12 anos e uma menina de 10 anos. Essa menina de 10 anos, ela nasceu em 2016, que foi a época das Olimpíadas no Brasil. E quando ela nasceu, no dia seguinte, eu viajei e fiquei um mês fora. Então, o primeiro mês de vida dela, eu perdi, não consegui acompanhar e não pude ajudar minha esposa também por conta dos treinamentos visando aí os Jogos Olímpicos de 2016. Essa disciplina, esse foco, essa resiliência que o esporte ensina é muito importante. Aquela pessoa que tem uma disciplina, que tem um foco, ela consegue colocar o objetivo como prioridade e nada faz com que ela desvie desse caminho, desse sonho. Então, eu acredito que quem tem disciplina e foco realmente é determinante para que você chegue num patamar aí de atleta olímpico.
2: Além da preparação física e técnica, a aproximação entre atletas experientes e jovens talentos também é vista como uma ferramenta importante para incentivar novas gerações dentro do esporte, como explica Guilherme.
3: Então, eu tenho vários projetos sociais, também no âmbito particular, onde a gente traz, né, essa proximidade do atleta já consagrado, o atleta de alto rendimento, para aquele jovem que sonha em ser um atleta de alto rendimento. Então, essa troca de experiência é muito importante, porque além de você ser um modelo e um exemplo para aquele atleta infantil, ele também tem muitas dúvidas de como chegar, qual orientação para percorrer o mesmo caminho. E quando você traz um atleta de alto rendimento perto de uma criança, aquilo ali muda totalmente o jeito daquela criança pensar. Então é muito importante essa proximidade e isso faz total diferença no incentivo aí da futura geração, não só da natação, acredito que em todas as modalidades esportivas.
2: Hoje, as provas olímpicas de natação são disputadas em piscinas de 50 metros e incluem estilos como borboleta, costa, peito e livre.
0: Vamos ouvir Oceano com Djavan.

0: Djavan, dele, Oceano.
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0: 1h52, estamos ao vivo com o Chat MPB, o programa que mexe com a sua inteligência. O melhor da música brasileira.

0: com Gilberto Gil, dele Refazenda.
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0: Vamos às notícias com Felipe Rodrigues. Boa tarde, Felipe.
2: Vitória, boa tarde, ouvinte. O governo americano afirmou nesta sexta-feira que nem todos os imigrantes que solicitam Green Card, documento que garante a estrangeiros o direito de morar e trabalhar permanentemente nos Estados Unidos, terão que deixar o país. A declaração é um recuo em relação a uma orientação dada na semana passada. Em 22 de maio, o Serviço de Cidadania e Imigração havia comunicado que os estrangeiros em situação temporária em solo estadunidense teriam de retornar às nações de origem para solicitar a residência permanente. O ministro da Fazenda do Brasil, Dário Dorigan, em sua primeira declaração após os Estados Unidos classificarem o PCC e o Comando Vermelho como organizações terroristas, afirmou que a decisão pode impactar negativamente a economia brasileira. Dorigan ainda disse que cabe ao governo brasileiro agir para proteger o sistema financeiro do país, assim como os empresários e as famílias. Cerca de 201 mil famílias atendidas pela Enel em São Paulo precisam atualizar os dados cadastrais até o fim de 2026 para garantir a continuidade dos benefícios do desconto social na conta de energia ou da tarifa social de energia elétrica. A regularização faz parte de novas regras da Agência Nacional de Energia Elétrica, a ANEEL, que exigem atualização de cadastros com inconsistências nas informações. Atualmente, em São Paulo, a Enel tem mais de 1 milhão de unidades contempladas pelos programas. Mais notícias em breve.
0: Obrigada, Felipe. Agora, um breve intervalo. O Chat MPB volta já. 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
2: Estamos de volta com o Chat MPB, o programa que mexe com a sua inteligência.
3: 2 horas, você está ouvindo o Chat MPB. Parceria da Rádio Cultura Brasil e da Universidade Presbiteriana Mackenzie. Programa feito por alunos de jornalismo com supervisão de profissionais da Rádio Cultura. E você pode mandar sugestões musicais para o Chat MPB. É só chamar no número 11973737229. Repetindo, 11973737229. Nesta última hora, no quadro Curiosidades, a repórter Isabela Vitiello fala sobre Joana d'Arc, guerreira francesa que morreu há exatos 595 anos. Você também confere a segunda parte da reportagem sobre natação no país, que faz parte da nossa série especial sobre esportes. Vamos abrir essa nossa última hora ao som de Jorge Benjor.

0: com Bebeto, Nega Olívia, escrita por Bedeu e Alexandre. Antes, com Jorge Benjor, dele Eu Vou Torcer.
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0: Joana d'Arc, líder militar na Guerra dos 100 Anos, morreu há exatos 595 anos. No quadro Curiosidades de hoje, a repórter Isabela Vitiello conta um pouco da história da guerreira.
2: Joana d'Arc nasceu em uma vila no nordeste da França em 1412. Era camponesa e sua família tinha uma pequena propriedade rural, de onde tirava seu sustento. No século XV, a França sofria com as consequências da Guerra dos 100 Anos, um conflito entre franceses e ingleses iniciados em 1328, após Carlos IV, então rei da França, falecer e não deixar herdeiros para assumir o trono, que passou a ser cobiçado por Eduardo III, rei da Inglaterra. A guerra se estendeu por 116 anos. A camponesa, com formação cristã, dizia que ouvia vozes do Arcanjo Miguel, da Santa Catarina de Alexandria e da Santa Margarida de Antioquia. Foram nessas visões que Joana foi orientada a participar da guerra contra os ingleses, para expulsá-los da França. Aos 16 anos e trajando roupas masculinas, a guerreira trabalhou na montagem de estratégias, preparação das tropas e motivação dos soldados na guerra. Ela teria sido fundamental para duas vitórias expressivas na França, em Orléans e Reims. A líder militar também é conhecida como Donzela de Orléans. Depois de ser capturada e entregue à Inquisição, Joana d'Arc foi executada em 30 de maio de 1431. No século XX, ela foi beatificada e canonizada. Hoje é considerada padroeira nacional da França. Existe uma data comemorativa para ela, justamente 30 de maio. Joana d'Arc, ao lutar na Guerra dos 100 Anos, mostrou a força feminina. Seguindo nesse tema, vamos ouvir Pagu, de Rita Lee e Zélia Duncan.

0: com Rita Lee e Zélia Duncan, delas, Pagu. E assim, encerramos o quadro Curiosidades.
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2: Em São Paulo, 2 horas e 13 minutos, estamos ao vivo com o Chat MPB. Vamos com Luiz Bonfá.

Que Mapa, com Arthur Verocai, dele e Vitor Martins. Antes, Seville, com o autor Luiz Bonfá. A Pinacoteca de São Paulo apresenta a exposição Beatriz Milhazes, gravuras do acervo da Pinacoteca de São Paulo, dedicada à produção gráfica de uma das artistas brasileiras mais reconhecidas internacionalmente. A mostra reúne um conjunto de 27 gravuras produzidas entre 1996 e 2019 em colaboração com Jean-Paul Russell, fundador da Durham Press, estúdio norte-americano especializado em gravuras e livros de artistas. Com artes marcadas por cores intensas, formas geométricas, florais, mandalas e referências à cultura visual brasileira, a Pinacotec é atualmente o único museu do mundo a possuir esse conjunto completo de trabalhos da artista. A exposição está em cartaz na Pinestação, no Largo General Osório, 66, na Santa Efigênia. A visitação acontece até 2027. Os ingressos custam R$ 42,50 a inteira. Aos sábados e nos segundos domingos do mês, a entrada é gratuita. Mais informações podem ser consultadas no site pinacoteca.org.br. Vamos com Velha Infância.

0: A dobradinha de pedidos. Primeiramente, Glória Almeida, da Vila Guarani, pediu Velha Infância com Tribalistas. Composição deles, Davi Moraes e Pedro Baby. Depois, o Ricardo Serrano, da Vila Maria, pediu O Que É O Que É, de Gonzaguinha.
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0: Agora você confere as principais notícias com Felipe Rodrigues.
2: Francis Donovan, principal general dos Estados Unidos responsável pelas forças na América Latina, realizou nesta sexta-feira uma rara reunião com altos oficiais militares cubanos para discutir questões de segurança operacional. O encontro ocorre em meio ao aumento das preocupações em Cuba sobre um possível ataque militar americano contra a ilha. O presidente Donald Trump cita com frequência que Cuba deve se tornar um foco de atenção após o fim da guerra com o Irã. De acordo com informações dadas hoje pelo ministro da Fazenda, Dario Durigan, a Receita Federal encerrou o prazo de entregas do Imposto de Renda 2026, com mais de 44 milhões de declarações recebidas. Quem é obrigado a declarar, mas não enviou o documento em tempo, fica agora com dívida com o IR, ficando sujeito ao pagamento de multa por atraso. A recomendação do fisco é que o contribuinte regularize sua situação o quanto antes. A declaração em atraso poderá ser entregue somente a partir das 9 horas da manhã da próxima segunda-feira. A Defensoria Pública do Rio de Janeiro anunciou nesta sexta-feira a construção de uma nova sede no centro da capital. A proposta é concentrar em um único endereço serviços que funcionam hoje em dia em 9 imóveis diferentes. De acordo com a Defensoria, o objetivo do projeto é facilitar o acesso da população aos serviços de assistência jurídica gratuita, reduzir deslocamentos e integrar equipes e setores.
0: Obrigada, Felipe. Vamos para um breve intervalo. O Chat MPB volta já. 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
5: 2:32, voltamos do intervalo com Adriana Calcanhoto.

0: com Adriana Calcanhoto, Medo de Amar, número 3, de Péricles Cavalcante.
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0: Agora vamos escutar a segunda parte da reportagem especial sobre a natação brasileira.
2: Com a evolução do esporte, o Brasil também ampliou sua estrutura de treinamento e passou a contar com clubes e centros esportivos mais preparados para o alto rendimento.
3: Quando eu comecei a nadar no profissional, em 2003, realmente o Brasil tinha poucos lugares com uma estrutura básica para se formar um atleta campeão. Então, por isso, muitos atletas eles saíam do Brasil e iam, a maioria das vezes, para os Estados Unidos para treinar, para buscar aí melhores resultados. Hoje o Brasil já conta com vários polos, não é só o Sport Clube Pinheiros, que foi o clube que eu defendi durante 22 anos, mas existem outras cidades, outros clubes que têm essa estrutura multidisciplinar que pode sim agregar e contribuir para o resultado daquele determinado atleta.
2: Mesmo com a evolução da estrutura esportiva no país, muitos atletas brasileiros enfrentam dificuldades para conciliar a rotina intensa e treinamentos com os estudos, sendo diferente de outros países, onde universidades costumam flexibilizar horários e incentivar a carreira esportiva.
3: Então, eu acredito que sempre pode melhorar, principalmente quando a gente traz aí o conceito dos estudos, porque a gente tem um gap muito grande quando o adolescente ele precisa escolher entre treinar e estudar. E no Brasil é difícil você conciliar as duas coisas, né? Sendo que nos Estados Unidos já é muito mais fácil, mais prático, e eles incentivam essa prática esportiva, flexibilizando, né, as aulas das faculdades. No Brasil, isso não é possível. No Brasil, você precisa fazer o período integral ali para que você consiga continuar nos estudos. Eu acredito que a melhor fase ela vem depois disso, depois que você se forma e consegue se dedicar aí 100% para o esporte após a aquisição de diploma.
2: Apesar da tradição olímpica e da evolução da modalidade, Guilherme Guido acredita que a natação brasileira ainda precisa investir mais na atualização profissional de treinadores e equipes multidisciplinares para manter o país competitivo internacionalmente.
3: Eu vejo com bastante preocupação essa nova geração da natação que está vindo, porque eu vim de uma geração muito forte. A minha geração de 1987 veio muitos nadadores bons, 85, 91, e eu não vejo atualmente essa mesma massa aí de atletas, com uma expectativa para que possa atingir melhores resultados do que a gente atingiu. Eu acredito que os treinadores, preparadores, a equipe multidisciplinar em si que cuida daquele time, daquele atleta, eles precisam realmente se desenvolver, buscar conhecimento, precisam se inteirar, né? Não podem se acomodar, porque tudo que eles aprenderam há 30, 20 anos atrás, hoje já ficou para trás. Eu acho que a gente precisa de uma atualização aí do sistema de treinamento e uma procura, né, intrínseca aí dos profissionais a querer buscar conhecimento.
2: Entre tradição, preparação física e renovação de talentos, a natação brasileira segue buscando espaço entre as principais potências do esporte mundial. Mais do que resultados nas piscinas, a modalidade também representa disciplina, superação e inspiração para novas gerações de atletas. Com produção de João Malandrim, Diana Júlia Doime para o Chat MPB.
0: Seguindo na programação, vamos tocar Se Você Nadar, com Arnaldo Antunes.

0: com Arnaldo Antunes, dele e Márcia Xavier, Se Você Nadar.
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0: 2 horas e 44 minutos, estamos ao vivo com o Chat MPB, o programa que mexe com a sua inteligência. Agora vamos ouvir Preciso Dizer Que Te Amo com Marina Lima.

0: Você ouviu com Lulu Santos, dele e Ronaldo Bastos, Um Certo Alguém. Antes, com Marina Lima, Preciso Dizer Que Te Amo, de Cazuza, Bebel Gilberto e Dé Palmeira.
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0: Rádio Cultura Brasil, 2 horas e 51 minutos, no momento 22 graus, aqui na Água Branca.
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0: E agora, o trânsito na cidade de São Paulo e nas principais estradas com Isabela Vitiello.
2: No momento, temos 433 quilômetros de congestionamento na capital paulista. Os maiores índices estão na região sul, com 112 quilômetros, e na leste, com 101 quilômetros de lentidão. Entre as principais estradas, a Rodovia dos Imigrantes permanece com tráfego lento, entre os quilômetros 53 e 48, no sentido São Paulo, devido ao excesso de veículos. A Rodovia Anchieta está com interdição parcial no trecho entre os quilômetros 56 e 40, no sentido São Paulo, por conta de obras na via. A Rodovia Padre Manuel da Nóbrega está com tráfego normal.
0: Obrigada, Isabela.
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0: E para encerrar o nosso programa de hoje, Titãs,

encerramos o Chat MPB deste sábado com Titãs cantando Pra Dizer Adeus, de Nando Reis e Tony Bellotto. E chegamos ao final do Chat MPB, uma parceria de conteúdo da Rádio Cultura Brasil com a Universidade Presbiteriana Mackenzie. Eu sou Vitória De Paula e comigo na produção e no estúdio estiveram Fernanda Freire e Isabela Vitiello. Na mesa de som, Felipe Rodrigues. Trabalhos técnicos e sonoplastia, Doni Paruti. Revisão de roteiro e coordenação acadêmica é da professora Patrícia Paixão. Apoio técnico de Roberto Rocha. Supervisão, Fabiana Ferraz. Confira amanhã uma entrevista com a diretora do longa documentário Copan, Karine Valauer. A partir do meio-dia, aqui no Chat MPB. Obrigada pela

0: companhia, foi um prazer estar com você nesta tarde de sábado. Na sequência, fique com o Estúdio 77 com Alexandre Ingrevalo.
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5: 14 horas 59 minutos.
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8: Olá, muito boa tarde para você ligado aqui na Rádio Cultura Brasil. Eu sou o Alexandre Ingrevalo e está começando o nosso Estúdio 77. Bem-vindos, fique com a gente.

Na Rádio Cultura Brasil, nós ouvimos Zélia Duncan, parceria dela com Christian Owens, Enquanto Durmo. E eu abri esse bloco com a banda Capital Inicial em Tudo Que Vai, música de Alvin L, Dado, Vila Lobos e Platão. Seguindo agora com Kid Abelha.

Céu e Emicida juntos, música de Alex Freitas e Carlos Caetano, Deixa Acontecer. Eu abri esse bloco aqui pela cultura com Kid Abelha, música de Leone e Paula Toller, Como Eu Quero. Seguindo com Tim Maia.

0: Tulipa Ruiz, dela a Ordem das Árvores. Antes nós ouvimos Tim Maia, de Cassiano e Rochael, Primavera, Vai Chuva.
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Esse bloco musical aqui pela Rádio Cultura Brasil, com Fran e Chico Chico juntos, parceria deles, Ninguém. Seguindo agora com Gal Costa no clássico de Caetano Veloso.

0: Ouvimos Daniel Jobim e Maria Luísa Jobim, música de Tom Jobim, Wave, antes Silva, dele Lucas Silva, Cor é Rosa, e eu abri esse bloco com Gal Costa, de Caetano Veloso, Meu Bem, Meu Mal.
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0: Seu Jorge, dele, Pretinho da Serrinha, Leandro Fábio, Gabriel Moura, Alma de Guerreiro. Antes aqui pela Cultura, Maria Bethânia, composição de Jota Veloso, Santo Antônio, citação de O Poeta Come Amendoim, de Mário de Andrade. Na sequência, você acompanha a Donirã Barbosa, aqui na Rádio Cultura Brasil.
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Diogo Nogueira, de Haroldo Barbosa e Janete Almeida, Pra Que Discutir com Madame. Eu abri esse bloco aqui pela Rádio Cultura com Adoniran Barbosa, dele mesmo, Samba Italiano.

0: Gilberto Gil e a Orquestra de Sopros ProArte. Música do Gil, Expresso 2222. Vamos a um rápido intervalo. Estúdio 77 volta daqui a pouco.
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1: Horas 58 minutos.
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5: Eu sou o Alexandre Ingrevalo e esse é o Estúdio 77, de volta aqui pela Rádio Cultura Brasil. Fique com a gente.

Aqui pela Rádio Cultura Brasil, nós ouvimos duas parcerias de Rita Lee e Roberto de Carvalho. Com a Rita, O Rameu, e antes com As Frenéticas, Perigosa, da Rita, do Roberto, essa aqui também, de Nelson Motta. Seguindo agora com Simone.

0: Adriana Calcanhoto, Dejadir de Castro e Daniel Marechal, Lição de Baião. Antes, Bossa Cuca Nova e Wilson Simoninha, na música de Chico Buarque, Essa Moça Tá Diferente. E eu abri esse bloco com Simone, de Maurício Tapajós e Paulo César Pinheiro. Tô voltando.
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Ouvimos aqui na Cultura Cartola, dele Dalmo Castelo, Corra e Olhe o Céu. Antes, Paulinho da Viola, no clássico de Lupcínio Rodrigues, Nervos de Aço. Falando em Paulinho da Viola, agora tem a cantora Luciana Mello relendo uma composição do Paulinho.

Maria Rita, de Arlindo Cruz, Roger e Arlindo Neto, é Corpo, é Alma, é Religião. E eu abri esse bloco aqui pela cultura com Luciana Mello, música de Paulinho da Viola, Foi um Rio que Passou em Minha Vida. Na sequência você ouve João Gilberto, Tom Jobim ao piano e Stan Getz no sax. 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

0: Chico Buarque e Alcione juntos, música do Chico, Casamento dos Pequenos Burgueses, antes João Bosco, dele e Aldir Blanc, Incompatibilidade de Gênios. Ainda nesse bloco, João Gilberto, Tom Jobim ao piano, Stan Getz no sax, música de Dorival Caymmi e Antônio Almeida, Doralice.
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Marisa Monte, acompanhada por Gilberto Gil, violão e vocais, música de Paulinho da Viola, Dança da Solidão, antes Roberta Sá, de Dona Ivone Lara e Délcio Carvalho, Cansei de Esperar Você. Ainda nesse bloco aqui pela Rádio Cultura Brasil, eu trouxe Maria Bethânia, parceria de Roberto Mendes com Ana Basbaum, Resto de Mim.

0: Cássia Eller, música dos Mutantes e de Arnolfo Lima Filho, Top Top. E assim encerramos o Estúdio 77 de hoje, a trilha sonora da sua tarde aqui na Rádio Cultura Brasil. Eu sou o Alexandre Ingrevalo e agradeço pela sua companhia. Até a próxima.
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10: Sim.

0: hoje, logo mais às 6 da tarde, aqui na Rádio Cultura Brasil.
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2: 16 horas 59 minutos.
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6: Olá, ouvinte da Cultura Brasil, aqui Teca Lima, começa agora mais um Discoteca, o programa que a cada semana destaca a obra de um compositor ou uma compositora da nossa música. Hoje é a vez de Moreno Veloso.
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6: Ele é baiano de Salvador, tem pai ilustre e uma boa quantidade de músicos e cantores na família. Caetano e toda a musical família Veloso. Gal Costa é a madrinha. Nesse ambiente, que contava ainda com muitos amigos, como Gilberto Gil, por exemplo, Moreno fez a sua primeira música aos 8 anos. Um canto de afoxé para o bloco do Ilê, que saiu no álbum Cores e Nomes, do Caetano, de 1982.

Hoje, então, a arte de Moreno Veloso, por ele e muitas outras vozes. E eu vou começar com o próprio Moreno em uma faixa do seu primeiro álbum, Máquina de Escrever Música, que foi assinado por Moreno mais dois, que são os amigos e parceiros Domênico Lancelotti e Cassim. A produção foi de Andrés Levin.

0: Nesse bloco de abertura do Discoteca, nós ouvimos primeiramente com Moreno Mais Dois, do Moreno, Arrivederci. Antes com Adriana Calcanhoto, dela, Moreno e Joaquim Pedro de Andrade, Maré. Fechando o bloco, Mais Alguém, música de Moreno e Quito Ribeiro com a Roberta Sá.
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0: Hoje a música de Moreno Veloso em destaque. Moreno tem várias colaborações com o pai, tanto em turnês quanto em estúdio. Ele produziu álbuns de Caetano, como, por exemplo, o premiado Abraçaço, de 2012, que coproduziu com o Pedro Sá. Mas o trabalho mais longo, talvez mais memorável, juntos, foi o show Ofertório, que percorreu, com grande sucesso, várias cidades do mundo. Uma turnê feita com Caetano e os irmãos Tom e Zeca. Deste projeto, a gente ouve dois momentos, com as composições de Moreno Veloso, Um Passo à Frente e A Donzela se Casou. Moreno, que aqui se volta ao samba de roda do Recôncavo, manejando muito bem prato e faca.

0: Ouvimos com Moreno e a parceira Beatriz Azevedo uma canção do projeto Clarice Clarão, Canto, de Moreno e Beatriz. Antes, duas faixas do projeto Ofertório, com Moreno, Caetano, Tom e Zeca Veloso, Um Passo à Frente, que é de Moreno e Quito Ribeiro. E com a participação de Maria Bethânia, A Donzela se Casou, essa é só do Moreno.
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0: Hoje, Moreno Veloso é o autor em destaque aqui no Discoteca. E agora eu toco Nina Becker, na bonita composição de Moreno, Quito Ribeiro e Bartolo, Lá e Cá.

0: Acabamos de ouvir a faixa título do álbum de 2014, A Muito Delicada, Coisa Boa, parceria com Domênico Lancelotti. Antes com Gal Costa, de Moreno e Caetano, Sertão, e com a Nina Becker, de Moreno, Quito Ribeiro e Bartolo, Lá e Cá.
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0: E um outro trabalho muito delicioso na carreira do Moreno é a Orquestra Imperial, uma big band brasileira formada em 2002 com o objetivo de recriar a sonoridade típica do samba de gafieira. Fazem parte da orquestra nomes como Rodrigo Amarante, Domênico e Cassim, Thalma de Freitas, Rubinho Jacobina, entre vários outros músicos e cantores. E agora eu toco com a Orquestra Imperial e vocais do Moreno, Jardim de Alá.

0: Essa foi Tudo ao Redor, uma parceria de Moreno com Domênico Lancelotti, que está no álbum Serra dos Órgãos, do Domênico. Antes ouvimos Gilberto Gil em uma faixa do álbum Quanta. Nova é uma parceria de Gil e Moreno, que participa da faixa, no violoncelo, pandeiro e nos sinos. E antes ainda ouvimos Jardim de Alá com a Orquestra Imperial de Moreno Veloso e Quito Ribeiro.
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0: E agora eu vou tocar Caetano e Moreno Veloso juntos em uma faixa do álbum Livro do Caetano.

0: Com a prima Preta Gil, nós ouvimos do Moreno Penta, antes com o grande parceiro Quito Ribeiro, dele e do Moreno Meu Novo Ilê, Roberta Sá voltou aqui na programação com A Brincadeira, que é de Moreno, Quito e Domênico, e com Caetano Veloso e Moreno, nós ouvimos do Moreno How Beautiful Could a B&B.
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0: Hoje estamos ouvindo composições de Moreno Veloso, que lançou, em 2024, o álbum Mundo Paralelo. Além de cantar, tocar e compor, ele também fez a produção musical do trabalho. Os músicos que tocaram no álbum foram os parceiros de sempre, Domênico Lancelotti na bateria, Pedro Sá, guitarra e Ricardo Dias Gomes no baixo e sintetizador, entre outros músicos. Vamos ouvir a faixa título.
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Luz Marina no Reserva com Paisagem, dela com Bruno PT e Marcelo Coutelo. E o Tim Maia cantou do Gil, Aquele Abraço. Já que a gente citou Gilberto Gil, vamos ouvi-lo, vai. Ele canta A Volta da Asa Branca.

Você acabou de ouvir a sanfoneira baiana Lívia Matos com Deixa Passar, criação dela. E com Gilberto Gil, de Luiz Gonzaga e Zé Dantas, A Volta da Asa Branca. 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Aumenta o volume para ouvir esse encontro gostoso das vozes de Marisa Monte, Seu Jorge e Flor, aqui no Reserva Musical.

Elba Ramalho na sua Cultura Brasil com a Gaiola da Saudade de Maciel Salu e Jem da Silva. Antes, teve Luiz Gabriel Lopes com Caboclin, do Thiago Brás com Gustavito. E abrindo o bloco, tocamos Pra Melhorar, de Seu Jorge, Flor e Marisa Monte, cantada pelos três. Chegando por aqui a família Veloso para cantar na sua Cultura Brasil.

O do Mar Aberto no Reserva Musical com Corcovado, do Tom Jobim. Teve também de Quito Ribeiro e Moreno Veloso, com o Moreno, o Zeca, o Tom e o Caetano Veloso, Um Passo à Frente. Seguindo com a programação de hoje, você ouve agora Djavan e Alcione.

Roberta Nistra e Lúcio Sanfilippo no Reserva cantaram dele Francisco de Oxum e com Djavan e Alcione, dele Capim. Para abrir o último bloco do programa de hoje, eu separei uma música de 2004, uma parceria do Lenine com o Carlos Renó. Uma canção com uma letra gigantesca e que faz um verdadeiro recenseamento das musas da música popular e estrangeira aqui no Reserva Musical. Todas elas juntas num só ser.

0: Esta foi Sábado à Noite, de Lulu Santos, com ele e o Cidade Negra. E abrindo o bloco, todas elas juntas num só ser, numa participação coletiva de vários grandes nomes da nossa MPB. Essa é do Lenine com o Carlos Renó. Assim chegamos ao fim do programa de hoje, contando como de costume com os trabalhos de edição do Carlos Lima. Deixo aqui meu forte abraço e o desejo de muita paz e bem. Até!
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2: 18 horas e 59 minutos.
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9: Olá para você que me ouve, eu sou Patrícia Palumbo e esse é o Vozes do Brasil. Hoje a gente vai fazer aquele apanhadão das redes, o que tem saído de novo nas plataformas. E nesse programa vai ter Zélia Duncan, vai ter Seu Jorge, vai ter Bia Ferreira e outros achadinhos por aí, coisas lindas como, por exemplo, a Thier, que acabou de gravar com a Adriana Calcanhoto, entre outras delícias. Muito bom trabalhar com música brasileira, né, gente? Tem sempre coisa boa e bonita para tocar. E a gente vai começar justamente com isso, do álbum Esgotada, Thier e Adriana Calcanhoto cantando juntas. Na sequência tem, do Silêncio Azul, a canção Amazônia, disco de estreia de Bento Gil.

Do disco Silêncio Azul, a gente ouviu aqui Amazônia, com Bento Gil e participações de Gilberto Gil e Danilo Penteado. Disco de estreia de um dos netos do Gilberto Gil, o Bento, filho de Bárbaro Hanna e Ben Gil. Bonita a faixa, o disco é bem interessante também. E com Tia e Adriana Calcanhoto, a gente ouviu do disco Esgotada a canção Atitude. Uma parceria das duas, um disco que foi produzido pelo André Wong e pelo Thó Brandileone. Agora a gente vai ouvir de uma vez só duas faixas do disco Agudo Grave, de Zélia Duncan. Ela acabou de lançar a canção que dá nome ao disco, a gente já mostrou aqui no Vozes, que é o Agudo Grave, parceria dela com Lucina. Agora a gente vai ter uma canção que é uma parceria com Lenine e outra que é parceria com Alberto Continentino. Primeiro essa com o Continentino, Pontes no Ar. Logo a gente vai trazer a Zélia aqui para contar tudo sobre esse disco.

Parceria de Zélia Duncan com Lenine, Maravilha Disforme. E antes, parceria de Zélia com Alberto Continentino, Pontes no Ar. Esse disco, Agudo Grave, teve produção de Maria Beraldo, grande instrumentista, compositora, cantora, e também teve a produção do Thó Brandileone. Foi gravado no estúdio do Thó. Seguindo aqui com as novidades, duas do Seu Jorge no disco The Other Side, disco que parece que demorou 15 anos para ficar pronto. As faixas que eu escolhi aqui são dois duetos, com Maria Rita e com Marisa Monte.

0: Um clássico, Vento de Maio, aqui na interpretação de Seu Jorge junto com Maria Rita. E antes, Quando Chego, Seu Jorge e Marisa Monte. Como ficou bonito o encontro dessas duas vozes, né? A produção é de Seu Jorge e Mário Caldato e a canção escrita aqui por Arnaldo Antunes, Marisa Monte e Seu Jorge. Vento de Maio, nem falei, mas todo mundo conhece a canção. É um clássico, né, da turma lá do Clube da Esquina, dos irmãos Márcio e Telo Borges. Aqui ele dividiu os vocais com Maria Rita.
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0: Mais uma novidade, ainda que tenha sido gravado há muito tempo, a gente vai ouvir aqui Gal Costa com o violão de Luiz Meira, numa gravação ao vivo, uma canção de Chico César lá do começo da carreira dele, Mulher Eu Sei. E na sequência, Sérgio Santos.

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Serenadas Pedras, chama a canção, é uma parceria de Francis Olivia Jaime e Sérgio Santos. Francis Jaime está aí também nessa gravação, tem o Proveta maravilhoso tocando seus sopros, Olivia Jaime e Sérgio Santos. É um disco que saiu pela Biscoito Fino, a canção se chama Serenadas Pedras. E antes, Mulher Eu Sei, canção de Chico César, gravada ao vivo, com Luiz Meira ao violão e a maravilhosa Gal Costa.

0: Mais uma de Gal Costa ao vivo no Teatro Castro Alves com Luiz Meira ao violão. Azul, de Djavan, grande sucesso da cantora.
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0: Agora a gente vai ouvir a Anitta aqui no Vozes do Brasil. Esse último disco dela, o Equilibrium, é muito bom, é surpreendentemente bom. A gente vai ter aqui uma das faixas desse disco numa parceria com Lued Luna. Lued canta junto com ela a canção Bemba.

Acabamos de ouvir esse reggae delicioso de Bia Ferreira, faixa do novo disco dela, Para a Alegria Se Achegar. Tivemos a Bia aqui há pouco tempo, contando tudo sobre a sua carreira, a história que ela está fazendo no exterior, e ela já anunciou esse disco. Já já ela volta aqui para contar tudo. Antes a gente ouviu Bemba, Anitta e Lué de Luna, faixa do disco Equilibrium, que Anitta acaba de lançar mundialmente. Essa canção foi escrita por Francisco Pereira Chagas, Luiz Paulo de Souza Nascimento e Samir Trindade. Adorei! Um grande encontro de Anitta com a canção brasileira. Com a canção tradicional, né? Porque ela está falando aí da origem do samba. Muito bom. Bom, deixo vocês aqui com Erasmo Carlos, porque a gente vai ter semana que vem um grande especial sobre o Tremendão. Eu recolhi uma entrevista minha, a última entrevista que ele me deu. E um pouco antes dele nos deixar, né, na verdade, e a gente vai fazer um especial para ele na próxima sexta. Então a gente ouve aqui uma canção clássica do repertório dele, refeita por Criolo e Tássia Reis, Gente Aberta, faixa do Imensamente Visceral. Muito obrigada pela escuta, esse é o Vozes do Brasil, toda semana aqui na sua Rádio Cultura Brasil, só música brasileira.

0: Ouvimos também Na Memória dos Caras Tortas, uma música que está aqui interpretada por Chico Chico, lindamente. Também foi um álbum feito em homenagem ao Erasmo, que se chama Erasmo Carlos Esteves. Parceria de Erasmo Carlos com Paulo Miklos.
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7: 20 horas. 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
14: Eu sou Fernando Uzeda. Iniciamos esta programação musical com seleção de Inês Medalha e trabalhos técnicos de Toninho Silva. Vamos ouvir Extra, de Gilberto Gil, com o próprio Gil.

0: Paixão Candeeira, de Celso Viáfora, com Celso Viáfora, e Piraretã, de Marcelo Espíndola e Tetê Espíndola, com a Tetê Espíndola.
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0: Marcos Valle. O seu Fender Roses.
1: Aqui na Cultura Brasil, Samba de Verão, de Marcos e Paulo Sérgio Valle, com Bossa Cuca Nova, com participação de Marcos Valle. Antes, Culpa do Amor, de Malu Magalhães, com a própria Malu Magalhães. E nós continuamos, agora você vai ouvir Arnaldo Antunes.

0: Verso simples de Dudu Falcão, Domênico Lancelotti e Moreno Veloso com Moreno Veloso e Domênico. Antes, Nus, de Carlos Renó e Arnaldo Antunes com Arnaldo Antunes.
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0: Sheila.
1: Samba Rasgado, de Portelo Juno e W. Falcão, com Gal Costa. Antes, Flor Morena, de Zeca Pagodinho, Arlindo Cruz e Júnior Dom, com Aline Calisto. Na sequência, de Melo.

0: Paraquedas, de Russo Passapusso com Russo Passapusso. Antes, Perna Longa, de Di Melo com o próprio Di Melo.
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Ouvimos Pra Gente Se Desprender, de Marcelo Genesi, Isabel Lenza, com Marcelo Genesi e Laura Lavieri. Agora, Pedro Miranda.

0: Valeu, obrigado. Maravilha.
1: Aqui na Cultura Brasil, Rei do Samba, de Miguel Lima e Arino Nunes, com Luiz Melodia, e Velhice, de Nelson Cavaquinho e Alcides Dias Lopes, com Pedro Miranda.

Ouvimos Vaieur de Pere com Pere e Sem Tempo de Juliano Holanda com Kleber Albuquerque e Rubi. Faremos um rápido intervalo. Daqui a pouquinho eu volto com a programação musical da Rádio Cultura Brasil. Até já!

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15: 21 horas.
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18: E seguimos com nossa programação musical. Vamos ouvir de Carlinhos Brown com ele, Covered Sense.